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0: 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Está no ar a Voz do Brasil. As notícias do governo federal que movimentaram o país no dia de hoje.
1: Olá, boa noite.
2: Boa noite para você que nos acompanha em todo o país.
1: Quinta-feira, 6 de agosto de 2026.
2: Vamos aos destaques do dia.
1: Atualização do Estatuto da Criança e do Adolescente.
2: Lei estabelece medidas de enfrentamento e repressão ao crime de violência sexual na internet e uso de inteligência artificial.
1: E abusadores ficam obrigados a ressarcir o tratamento psicológico e psicossocial da vítima. Gabriela Noronha.
3: Entre as mudanças está a ampliação da pena para quem adquire, possui ou armazena material contendo violência sexual contra crianças ou adolescentes.
2: Você vai ouvir também saúde.
1: Prorrogado o prazo para ampliação de recursos do FGTS em instituições hospitalares filantrópicas que atuam no SUS. Márcia Fernandes.
4: Com a prorrogação, mais de 2 bilhões de reais de recursos em crédito ficarão disponíveis para essas instituições.
2: E vamos conhecer hoje como funciona o banco genético da Embrapa.
1: Ele funciona como um cofre de segurança de espécies da biodiversidade brasileira. Pablo Mundim.
5: Hoje, o banco genético da Embrapa conserva cerca de 156 mil amostras de mais de 1.200 espécies vegetais.
2: Hoje, na apresentação da Voz do Brasil, eu, Mariana Jungmann e Luciano Seixas.
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2: Sancionada a lei que prevê medidas de repressão à violência sexual contra crianças e adolescentes na internet e com o uso de inteligência artificial.
1: A norma também estabelece ações para proteger as vítimas e a responsabilização financeira do agressor.
2: Os detalhes você vai ouvir agora na reportagem de Gabriela Noronha.
3: A lei, sancionada nesta quinta-feira, atualiza dispositivos do Estatuto da Criança e do Adolescente e de outras leis como o Código Penal e o Código de Processo Penal, e estabelece mais rigor para quem praticar crimes de violência sexual

0: contra crianças e adolescentes no ambiente digital, como disse o ministro da Justiça e Segurança Pública, Wellington César Lima.
1: Na legislação até então existente, não tinha especificidade nem a proporcionalidade da resposta adequada para esses casos, e agora nós temos isso, que o ambiente digital, por sua imediatidade, cobra respostas igualmente imediatas. Então, esses tipos penais mais adequados, como de violência sexual, abuso sexual, exploração sexual, vêm tomar o lugar de outras figuras mais genéricas e que não tinham a especificidade adequada para a tipicidade penal correspondente.
0: Entre as mudanças está a ampliação da pena para quem adquire, possui ou armazena material contendo violência sexual contra crianças ou adolescentes. O texto também cria uma punição específica para a simulação de abuso sexual por inteligência artificial, utilizando o rosto, corpo ou voz de crianças e adolescentes. Janine Mello, ministra dos Direitos Humanos e da Cidadania, destacou que o uso da tecnologia não pode servir como instrumento de violação de direitos.
2: A inteligência artificial, de maneira geral, os avanços tecnológicos têm um potencial enorme para o desenvolvimento econômico do nosso país, mas eles não podem e não devem ser instrumentos de violações de direitos e para a criação de ambientes que não são seguros para as nossas crianças e adolescentes.
0: Com a lei, a criança ou adolescente, vítima ou testemunha, tem assegurado atendimento psicológico e psicossocial contínuo e especializado. E os abusadores ficam obrigados a cobrir integralmente os custos do tratamento da vítima. A delegada da Polícia Federal, Rafaela Parca, comentou sobre os novos dispositivos.
3: Possibilitam não só a repressão, que é muito importante, as pessoas têm que ter uma sentença justa e adequada, a polícia tem que ter condições de investigar, mas também trazem o que eu acho mais importante, que é a prevenção. A gente precisa de muitos mecanismos para defender essas crianças, especialmente no ambiente digital, que não foi desenhado para elas.
0: A lei também prevê autorização para a chamada ronda virtual, mecanismo que permite a atuação de órgãos de investigação em ambientes digitais para identificar e coletar arquivos relacionados a crimes de violência sexual contra crianças e adolescentes. E no rol dos crimes hediondos, considerados de extrema gravidade, passam a figurar condutas como produzir, vender, trocar, publicar, divulgar e armazenar registros de violência sexual contra menores de idade. Reportagem Gabriela Noronha.
4: Lei prorroga até 2030 acesso de santas casas e hospitais filantrópicos a crédito com recursos do FGTS.
5: Instituições que atendem o Sistema Único de Saúde podem dispor de até 2 bilhões de reais.
6: A lei prorroga até 2030 o prazo para aplicação de recursos do FGTS como crédito para hospitais filantrópicos e santas casas de misericórdia. A linha de crédito também poderá ser utilizada por instituições sem fins lucrativos que atuam no atendimento a pessoas com deficiência e prestam serviços ao Sistema Único de Saúde. Com a prorrogação, mais de 2 bilhões de reais de recursos em crédito ficarão disponíveis para essas instituições. Em 2025, as Santas Casas realizaram mais de 1 milhão e 300 mil internações e foram responsáveis por cerca de 2 milhões de cirurgias eletivas. O ministro da Saúde, Alexandre Padilha, destacou a importância das Santas Casas.
7: Corresponde 77% dos centros especializados, 57% das unidades de tratamento de oncologia espalhados em todo o país, tendo uma presença muito importante em várias regiões do nosso país.
6: O Fundo de Garantia do Tempo de Serviço, o FGTS, é uma obrigação do empregador e não deve ser descontado do salário. Pode ser usado em diversas situações, como demissão sem justa causa, compra da casa própria, aposentadoria ou no caso da pessoa estar com alguma doença grave, como câncer. Agora, os recursos continuarão a ser usados como crédito para hospitais filantrópicos e Santas Casas de Misericórdia. O ministro do Trabalho e Emprego, Luiz Marinho, falou sobre a importância desse fundo.
8: O Fundo de Garantia tem a grande responsabilidade, primeiro, de proteger o trabalhador. Segundo, ser um fundo de investimento para investimento na saúde, as cidades para construir os viadutos, hospitais também, tantos outros investimentos.
6: Nesta quinta-feira também foram formalizados novos contratos de crédito a partir do FGTS entre a Caixa Econômica Federal e o Instituto do Câncer do Ceará, Santa Casa de Misericórdia de Goiânia e com a Santa Casa.

0: De Misericórdia de Parretos. Reportagem, Márcia Fernandes.
1: O Brasil exportou mais que importou no mês de julho, o que representa um superávit na balança comercial em mais de 7 bilhões de dólares.
2: No acumulado do ano, a balança também registra um superávit. O valor é de 49 bilhões de reais.
1: O resultado foi impulsionado pela exportação nos setores da agropecuária, indústria extrativista e indústria da transformação.
2: Entre os principais parceiros comerciais está a China, com um aumento de 19,7% nas exportações, e União Europeia com crescimento de 11%.
1: Já para os Estados Unidos, as exportações caíram 12,2% nos primeiros 7 meses do ano, em relação ao mesmo período de 2025.
2: Já está valendo a nova inscrição do Cadastro Nacional de Pessoa Jurídica, o CNPJ.
1: O novo modelo de identificação das empresas combina letras e números e conta com um total de 14 caracteres.
2: A medida garante mais combinações disponíveis e permite novas inscrições.
1: As empresas já inscritas no CNPJ não sofrem alteração e não precisam realizar atualização cadastral.
3: O novo modelo mantém os 14 caracteres do Cadastro Nacional de Pessoa Jurídica. A novidade é que o registro passa a combinar letras e números. A medida amplia a quantidade de combinações disponíveis para novas inscrições e garante a continuidade do cadastro. Já o procedimento para a abertura de novos CNPJs não será alterado, como ressalta o coordenador-geral de Gestão e Cadastros e Benefícios Fiscais da Receita Federal, Heriton Gomes.
4: Nada vai mudar em relação ao processo de abertura de empresas. Então, todo aquele fluxo que existe hoje via Rede Sim, em que todas as empresas já estão acostumadas a trabalhar para a melhoria do ambiente de negócio, ela continua.
3: Os CNPJs nos formatos numérico e alfanumérico vão existir simultaneamente. Ambos são válidos para fins legais e operacionais. Para quem já tem empresa aberta, não haverá troca de número nem a necessidade de atualizar o cadastro. O coordenador Heriton Gomes explica que a mudança vale apenas para as novas inscrições.
4: Você não precisa fazer nenhuma alteração no seu cadastro do CNPJ. Então o sistema vai reconhecer tanto os CNPJs que já existem hoje, que são numéricos, quanto os novos CNPJs que vão vir a ser emitidos, que são alfanuméricos.
3: Mesmo sem mudar o cadastro das empresas já existentes, a recomendação é que os softwares de gestão, sistemas de emissão de notas fiscais e cadastros de clientes sejam adaptados para reconhecer o novo formato do documento, como destaca o contador Floriano Carvalho.
5: Todos os sistemas continuarão reconhecendo os CNPJs que já existem hoje, porém eles têm que se adaptar para reconhecer o alfanumérico. Sistemas contábeis, emissão de nota fiscal, fornecedores, compras, precisa ser adaptado para começar a reconhecer o alfanumérico.
3: Para atualizar o CNPJ, acesse gov.br/Receita Federal, tudo junto, e clique na aba de serviços. Reportagem Edinaldo Júnior.
2: Correção. Agora há pouco, quando falamos da balança comercial brasileira, o acumulado da balança no ano registra um superávit de 49 bilhões de dólares, não de reais, como eu disse anteriormente.
1: A partir da próxima semana, quem tem imóvel rural já pode declarar o imposto territorial.
2: O processo é feito pela internet e quem perder o prazo pode pagar uma multa.
6: A declaração do Imposto sobre a Propriedade Territorial Rural, ITR, é obrigatória para pessoas físicas ou jurídicas que sejam proprietárias de imóvel rural e pode ser preenchida e transmitida por meio digital. A auditora fiscal da Receita Federal, Giana Han, explica.
7: A ferramenta permite o envio de declarações pela internet, sem necessidade de instalação do programa, e ela pode ser acessada pelo computador ou pelo celular. Para acessar a aplicação, é necessário ter conta GovBR, nível prata ou ouro. E existe um passo a passo disponível na internet que mostra toda a interface dessa ferramenta.
6: O prazo para envio da declaração vai de 10 de agosto a 30 de setembro. O valor pode ser dividido em 4 parcelas, sendo que a primeira deve ser paga até o dia 30 de setembro. Este também é o prazo para o pagamento em parcela única. A auditora fiscal, Giana Han, reforça que é importante não perder o prazo.
7: E é importante também lembrar que a entrega da declaração após esse prazo, ou seja, após o dia 30 de setembro, vai sujeitar o contribuinte ao pagamento de multa por atraso, que é calculada sobre o imposto devido e também conforme o número de meses de atraso.
6: Para fazer a declaração, acesse o portal de serviços da Receita Federal em receita

0: justiçafederal.gov.br na aba Imóveis. Reportagem Graziela Mendonça.
1: Municípios e prestadores de serviços devem concluir o preenchimento de dados do Sistema Nacional de Informações em Saneamento Básico até 3 de setembro.
2: Esse é um passo importante para garantir o acesso a recursos federais para investimentos na área.
1: O sistema reúne dados sobre abastecimento de água, esgotamento sanitário, manejo de resíduos sólidos, drenagem e manejo de águas pluviais e gestão municipal.
2: As informações subsidiam a formulação de políticas públicas e o planejamento de investimentos. Como afirma o secretário nacional de Saneamento Ambiental do Ministério das Cidades, Márcio Leão.
3: A coleta é um passo importante, né? Porque todos os municípios e prestadores têm a responsabilidade de colocar os dados e as informações que o sistema permite, e isso permite ao governo federal elaborar suas políticas e a destinação dos seus recursos para a universalização do saneamento. Então, é importante para que o governo tenha as informações precisas e que possa atuar de forma mais adequada.
1: Edital Recaatinga vai destinar 60 milhões de reais para recuperação de áreas degradadas na Caatinga.
2: O programa receberá projetos em municípios de 9 estados, com foco em áreas afetadas pela seca e pela desertificação.
1: O prazo de recebimento de propostas pelo edital termina segunda-feira, 10 de agosto.
4: A iniciativa vai disponibilizar 60 milhões de reais para apoiar ações que combinem restauração ambiental, produção sustentável, conservação da água, segurança alimentar, geração de renda e adaptação às mudanças climáticas em 9 estados. Serão selecionados projetos em municípios de Alagoas, Bahia, Ceará, Minas Gerais, Paraíba, Piauí, Pernambuco, Rio Grande do Norte e Sergipe, com foco em territórios com maior degradação e mais vulneráveis à seca e ao avanço da desertificação. Do total de recursos a serem disponibilizados, 30 milhões de reais virão do BNDES, o Banco Nacional de Desenvolvimento Econômico e Social, e 30 milhões do Banco do Nordeste. A iniciativa é uma parceria dos dois bancos com o Ministério do Meio Ambiente e Mudança do Clima. O chefe do Departamento de Meio Ambiente do BNDES, Marcos Santiago, detalha os tipos de projeto que poderão ser apoiados pelo edital.
5: O edital vai apoiar projetos voltados para restauração ecológica, espécies nativas, o que inclui sistemas agroflorestais, enfim, uso sustentável da nossa caatinga. Na prática, os projetos poderão envolver o quê? Recuperação de áreas degradadas com nativas, mas pode também a cadeia, né? A produção de sementes e mudas. Assistência técnica e capacitação de comunidades também estão dentro. É uma coisa muito importante para a nossa caatinga, que é a captação e armazenamento de água, cercamento de nascente e ações de prevenção e combate a incêndios.
4: O primeiro ciclo de apresentação de propostas para o edital Recaatinga vai até o dia 10 de agosto. O edital prevê ainda um segundo ciclo, entre 15 de outubro e 14 de dezembro. Mais informações estão disponíveis no site bnds.gov.br/Floresta Viva 2025. Reportagem André de Barros Lima.
2: Dos rios às áreas costeiras, a pesca atrai praticantes e ajuda a movimentar o turismo em diferentes destinos brasileiros.
1: E está aberto um edital para que seja desenvolvido um diagnóstico nacional do setor.
2: O trabalho será feito em parceria com a Organização das Nações Unidas para a Educação, a Ciência e a Cultura, a Unesco.
1: Vamos saber mais na reportagem de Luciana Colares de Holanda.
6: Marcos Vinícius Barros é amante da pesca esportiva e transformou o hobby que começou lá na infância até em profissão. O engenheiro de aquicultura conta que faz pelo menos 12 viagens por ano só para pescar.
7: É uma paixão. Eu pesco desde criança, então hoje eu sou engenheiro de aquicultura, né? Acabei conectando o que eu gosto com a minha profissão.
6: O turismo de pesca movimenta cerca de 3 bilhões de reais e gera 200 mil empregos no Brasil. De acordo com o Ministério do Turismo, pelo menos 8 milhões de brasileiros viajam todos os anos para praticar a pesca esportiva. O setor será objeto de um diagnóstico nacional. Para isso, está aberto o edital para a seleção de empresa especializada responsável responsável pela realização do estudo. O trabalho prevê a elaboração de um guia de boas práticas com referências nacionais e internacionais, além da organização de um catálogo de produtos, experiências e serviços relacionados ao turismo de pesca. O resultado desse trabalho vai fornecer subsídios técnicos para o planejamento de políticas públicas. A iniciativa busca ainda estimular o uso sustentável dos recursos naturais e o desenvolvimento econômico de destinos que possuem rios, lagos, reservatórios e áreas costeiras. É o que explica Humberto Pires, analista técnico executivo da Secretaria Nacional de Políticas de Turismo do Ministério do Turismo.
8: Nós sabemos que é um segmento extremamente importante e a gente trabalha num trabalho conjunto com o Ministério da Pesca, onde a gente trabalha para além do ordenamento, a questão da sustentabilidade e trazendo todo esse conjunto de informações para que a gente possa, de fato, ter uma prática sustentável e responsável, né, e que abarca toda a cadeia produtiva do segmento da pesca.
6: Kelvin Lopes é dono de uma agência especializada em Brasília, que há 9 anos promove viagens de pesca esportiva por todo o país. Consultor do setor, ele afirma que um diagnóstico como propõe o edital era uma demanda antiga, assim como o trabalho que vem depois.
7: Esse diagnóstico vem a trazer à mesa todas essas informações, toda essa identidade. Além desse diagnóstico, que é super importante, é a oferta sistematizada, organizada do turismo de pesca no Brasil. Todo o setor precisa dessas informações para desenvolver.
6: As propostas das empresas interessadas podem ser encaminhadas até às 5 horas da tarde, horário de Brasília, no dia 12 de agosto de 2026, exclusivamente por meio do portal de compras da Unesco Brasil. Reportagem Luciana Colares de Holanda.
2: Um verdadeiro banco de alimentos em forma de sementes. Assim, a Embrapa, empresa brasileira de pesquisa agropecuária, conserva milhares de espécies de sementes de grãos, verduras e frutas consumidos no Brasil e no mundo.
1: O material também é utilizado em pesquisas para o desenvolvimento de plantações mais resistentes e alimentos mais nutritivos.
2: E apoia o país a estar preparado para ser um produtor de alimentos.
9: No banco genético da Embrapa, em Brasília, são conservadas centenas de milhares de amostras de plantas, sementes e micro-organismos. As coleções apoiam a conservação de diversidade genética e disponibilizam material para pesquisas e outras atividades relacionadas à agropecuária e à segurança alimentar. Uma variedade do Brasil e do mundo, explica Juliano Pádua, supervisor do banco genético da Embrapa.
10: O nosso banco funciona como uma cópia de segurança para evitar, se a gente perder esse material um dia, a gente tem essa cópia guardada aqui para uso. Então, por isso, a gente é um banco cópia de segurança, porque a gente pode manter a viabilidade da semente aqui por muitos e muitos tempos.
9: O banco utiliza diferentes métodos de conservação definidos de acordo com as características de cada espécie. As sementes são armazenadas em câmaras frias, com temperatura em torno de 20 graus negativos, onde podem permanecer viáveis por décadas. Parte das amostras também possui uma cópia armazenada no Cofre Global de Sementes, na Noruega. O pesquisador da Embrapa, Juliano Pádua, destaca que o procedimento integra as estratégias adotadas para a conservação de recursos genéticos utilizados em pesquisas e outras atividades relacionadas à agropecuária.
10: O consumidor cada dia está mais exigente. A gente tem todo um campo, por exemplo, de alimentos funcionais, né, que tragam também não só alimentação, mas também saúde. Então, por isso a importância desse banco e do uso desse material para o futuro.
9: Hoje, o Banco Genético da Embrapa conserva cerca de 156 mil amostras de mais de 1.200 espécies vegetais. Entre elas estão variedades de arroz, feijão, milho, soja, frutas, hortaliças e espécies nativas brasileiras. Reportagem Pablo Mundim.
1: Nos institutos federais oferecem cursos técnicos, graduações e também voltados à educação profissional e tecnológica.
2: Também chamado de IFE, cada escola deve oferecer pelo menos metade das vagas para cursos técnicos de nível médio, prioritariamente na forma integrada, que permite ao estudante concluir a educação básica e, ao mesmo tempo, obter uma formação técnica.
11: Só mais um semestre e a Ana Letícia Costa, de 19 anos, vai terminar o curso técnico de meio ambiente no Instituto Federal do Rio de Janeiro.

0: A formação técnica vai aumentar o leque de conhecimentos e possibilidades da estudante carioca que planeja cursar engenharia ambiental.
1: Eu, como técnica em meio ambiente, eu posso trabalhar em diversas áreas, em diversos setores. Eu posso trabalhar com laboratório, posso trabalhar com licenciamento. Tem, assim, inúmeras possibilidades que a área ambiental providenciou para mim.
0: Nos institutos federais, as oportunidades são variadas e gratuitas. São ofertados desde cursos de panificação e de cuidadores de idosos até pós-graduação em diversas áreas de conhecimento. O estudante também pode cursar o ensino médio e, ao mesmo tempo, fazer um curso profissionalizante, como explica Marcelo Breganoli, secretário de Educação Profissional e Tecnológica do Ministério da Educação.
2: Então, o jovem, quando ele está cursando o ensino médio, ele pode fazer na mesma instituição ou em outra instituição o curso técnico. Então, a gente passa a ter muito provavelmente, uma predominância dessa forma de oferta do técnico, mas o nosso olhar é muito voltado para o técnico integrado.
0: A Rede Federal de Educação Profissional e Tecnológica possui 754 unidades em todo o Brasil, vinculadas a 39 institutos federais, 2 centros federais de educação tecnológica, os CEFETs, e ao Colégio Pedro II, no Rio de Janeiro. De acordo com o secretário Marcelo Breganoli, os cursos são ofertados para contemplar as necessidades de cada região.
2: Eles estão distribuídos no território de uma forma a atender, sobretudo, as meso e hoje micro-regiões. A rede tem essa característica e ela também tem uma característica do envolvimento com os arranjos produtivos locais. Então, é muito intrínseco, né, dela fazer as suas atuações, os seus projetos, sejam eles, né, envolvidos no ensino, na pesquisa, na extensão, mas tendo como temáticas o arranjo produtivo local, o arranjo social.
0: Os processos seletivos e as matrículas nos institutos federais são semestrais. Interessados devem procurar os editais na escola onde pretende realizar o curso. Reportagem Graziele Bezerra.
3: E essas foram as notícias do governo federal.
4: Uma realização da Secretaria de Comunicação Social da Presidência da República.
3: Com produção da empresa Brasil de Comunicação.
4: E agora com as notícias do Poder Judiciário e do Congresso Nacional. Boa noite.
3: Boa noite para você, até amanhã.
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7: STF suspende julgamento sobre norma que proíbe jogos de azar.
8: Justiça e Ministério Público assinam acordo para fortalecer o combate ao assédio eleitoral.
7: STJ vê lesão a direitos difusos e mantém condenação de empresa por alterar fórmula de agrotóxicos.
8: Boa noite, eu sou Marcela Luiza.
7: E eu sou Walter Lima.
8: Supremo Tribunal Federal julga se norma que proíbe jogos de azar ainda pode ser aplicada.
7: Hoje, o relator do caso, ministro Luiz Fux, votou. Depois, o julgamento foi suspenso após o pedido de vista do ministro Flávio Dino.
9: O caso chegou ao Supremo em um recurso apresentado pelo Ministério Público do Rio Grande do Sul contra a decisão da Justiça Gaúcha que absolveu um comerciante que explorava caça-níqueis em um bar no município de São Leopoldo. Na prática, o tribunal vai definir se explorar jogos de azar deve continuar sendo atividade proibida e sujeita a punições ou se deixará de ser tratado como uma ilegalidade. Isso inclui bingos, jogo do bicho e casas caça-níqueis.
10: O relator ministro Luiz Fux citou possíveis relações entre a exploração clandestina de jogos, organizações criminosas, violência e lavagem de dinheiro. Também diferenciou jogos de azar das loterias exploradas pelo poder público.
11: Como pretendo evidenciar, a loteria não se vale de mecanismos voltados a extrair lucro mediante exploração do vício do comportamento, do risco dos apostadores, e em detrimento da autonomia da vontade.
10: O ministro destacou que a proibição prevista na lei das contravenções penais não viola a autonomia privada nem a livre iniciativa. Assim, Fux votou no sentido de que os jogos de azar devem continuar sendo considerados ilegais.
8: Essa foi a repórter Marta Ferreira.

0: se quiser, sem pressão ou constrangimento.
1: Comercialização em todo o país de agrotóxicos com fórmulas alteradas sem autorização da Anvisa configura lesão a direitos difusos e coletivos.
2: Para o STJ, isso expõe de forma indeterminada o meio ambiente, os consumidores e a saúde pública a riscos. Fátima Uchoa.
3: Com esse posicionamento, a primeira turma do STJ manteve a condenação de uma empresa imposta pelo TRF4 ao pagamento de R$1.750.000 por mudar a fórmula de dois agrotóxicos e a produção de um herbicida sem a necessária aprovação da Agência Nacional de Vigilância Sanitária. Os produtos foram comercializados nessas condições por mais de 3 anos em todo o território nacional. O colegiado considerou que, como o bem jurídico protegido é indivisível e pertence à coletividade, é possível fixar o valor da indenização já na sentença. A relatora foi a ministra Regina Helena Costa.
1: Justiça Federal nega recurso da Agência Nacional de Mineração e mantém proibição de mineração em terras indígenas em Roraima.
2: O tribunal acompanhou o entendimento do Ministério Público Federal de que a exploração mineral em terras indígenas depende de lei e de aval do Congresso. Vanessa Pereira.
4: Segundo a decisão, enquanto não houver lei regulamentando o artigo 231 da Constituição Federal e autorização do Congresso Nacional, a exploração mineral por terceiros em terras indígenas é juridicamente impossível. Ainda segundo a decisão proferida pela 12ª Turma do Tribunal Regional Federal da 1ª Região, está proibido conceder ou manter em tramitação pedidos de pesquisa e exploração mineral em terras indígenas em Roraima.
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1: Boa noite.
2: E até amanhã.
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6: Está no ar o Jornal do Senado.
7: Eu sou Paula Groba.
8: Eu sou Humberto Pinheiro.
7: E estes são os destaques de hoje do Jornal do Senado, que começa agora.
8: MP do piso mínimo do frete vira lei, mas perdão a caminhoneiros é vetado.
7: Projeto amplia prioridade no trabalho remoto para pessoas com deficiência.
8: Senado vai acompanhar segurança e condições de trabalho de agentes de saúde indígena.
7: Boa noite.
8: Boa noite.
7: Foi sancionada a lei que aperfeiçoa a fiscalização do piso mínimo do frete rodoviário, valor mínimo que deve ser pago aos caminhoneiros pelo transporte de cargas. A medida busca garantir mais transparência e cumprimento das regras do setor.
8: Mas o governo vetou o trecho que perdoava multas aplicadas a caminhoneiros envolvidos em bloqueios de estradas em 2022. Segundo o executivo, o perdão das penalidades violaria a separação de poderes e não apresentava estimativa de impacto orçamentário e financeiro. Repórter Bruno Lourenço.
9: A lei que cria mecanismos para facilitar a fiscalização do cumprimento do piso mínimo para o frete rodoviário surgiu de medida provisória apresentada pelo governo no início deste ano. O objetivo seria combater, por meio de sanções mais fortes, fragilidades no sistema que permitiam a contratação reiterada de fretes abaixo do estipulado pela Agência Nacional de Transportes Terrestres. O Poder Executivo, no entanto, vetou o trecho que saiu do Congresso Nacional, que anistiava multas aplicadas a caminhoneiros que bloquearam rodovias em 2022. O relator da MP, senador Stevenson Valentim, do Podemos do Rio Grande do Norte, defendeu na ocasião o perdão.
10: No conturbado momento político que o nosso país viveu, aos nossos trabalhadores caminhoneiros que hoje dirigem com essa perturbação, andam pelas estradas do Brasil afora, com a carga de trabalho, movimentando a nossa economia, preocupados ainda com esse tema. Entendo que esse viés da multa já atingiu a sua pedagogia, já foi alcançado.
9: O governo justificou o veto por violar o princípio da separação de poderes e da não previsão de estimativa de impacto orçamentário e financeiro da medida. Deputados e senadores podem derrubar o veto em sessão conjunta do Congresso Nacional, convocada para essa finalidade.
7: E já está pronto para votação no plenário do Senado o projeto que autoriza o uso de recursos dos fundos partidário e eleitoral em situações de calamidade pública.
8: A proposta surgiu a partir de uma ideia legislativa apresentada por

0: Um cidadão brasileiro. Repórter Marcela Diniz.
1: Se o projeto virar lei, partidos políticos poderão abrir mão de recursos dos fundos partidário e eleitoral para ajudar nas despesas decorrentes de pandemias, eventos climáticos, rompimento de barragens e outras situações que exigem ajuda emergencial do Estado. O projeto nasceu de uma ideia legislativa apresentada em 2020 pelo Wagner Paulo de Santa Catarina, por meio do portal E-Cidadania do Senado Federal. A ideia original era destinar o dinheiro para o enfrentamento à Covid. Mas com o fim dessa emergência em saúde e para aproveitar a ideia que obteve mais de 22 mil apoios, o escopo do projeto foi ampliado pelo relator, senador Márcio Bittar, do PL Acreano, para abranger todas as situações de calamidade pública. O senador astronauta Marcos Pontes, do PL de São Paulo, apoia a proposta.
2: Emergências provocadas por calamidades vêm se tornando recorrentes, como as causadas nas enchentes da Bahia, de Minas Gerais e no Rio Grande do Sul. Tal medida pode contribuir para a ampliação e a capacidade de atuação do Estado em situações de crise, alinhando o uso de recursos públicos a prioridades impostas por cenários excepcionais.
1: O projeto está pronto para ser votado no plenário do Senado.
3: Eleitores de todo o país já podem consultar o local de votação para o primeiro turno das eleições, marcado para 4 de outubro. A pesquisa pode ser feita no site do TSE ou pelo aplicativo e-Título. A consulta é importante porque a Justiça Eleitoral pode alterar locais de votação. No Rio de Janeiro, por exemplo, 66 zonas eleitorais foram modificadas por motivos de segurança, afetando cerca de 188 mil eleitores.
0: E por falar em eleições, você sabe o que é assédio eleitoral? O consultor legislativo Eduardo Modena explica como se proteger dessa forma de abuso ainda muito presente nas relações de trabalho no Brasil. Repórter Aissa Abreu.
4: Vigilância de redes sociais, exigência de declaração ou de não declaração de voto, ameaças ou mesmo promessas vinculadas a um resultado específico. Se alguma dessas situações soa familiar, você pode estar sendo vítima de assédio eleitoral. O consultor legislativo Eduardo Modena diz que a principal arma do trabalhador e da trabalhadora é a denúncia.
5: Qualquer situação em que o empregador se utilize da sua posição econômica para influenciar a opinião do empregado pode ser considerado um tipo de assédio.
4: Para denunciar casos de assédio eleitoral, procure a Justiça do Trabalho ou a Justiça Eleitoral. Para tirar dúvidas sobre como denunciar, visite o site do Conselho Superior da Justiça do Trabalho em csjt.jus.br. csjt.jus.br.
3: Pessoas com deficiência podem ganhar regras mais claras para ter prioridade no trabalho remoto.
0: A legislação trabalhista já prevê essa prioridade, mas o projeto amplia e detalha a proteção, que poderá ser aplicada também ao regime híbrido e a diferentes tipos de vínculo profissional. O projeto está pronto para votação no plenário do Senado. Repórter Marcela Cunha.
6: O projeto dá às pessoas com deficiência prioridade no teletrabalho ou no trabalho remoto, quando as atividades puderem ser realizadas à distância. A proposta inclui esse direito na Lei Brasileira de Inclusão e estabelece regras para a apresentação e a análise do pedido. A legislação trabalhista já prevê essa prioridade, mas o projeto amplia e detalha a proteção, que poderá ser aplicada também ao regime híbrido e a diferentes tipos de vínculo profissional. A senadora doutora Eudócia, do PSDB de Alagoas, que apresentou o relatório na Comissão de Assuntos Sociais, destacou que a modalidade deve promover a inclusão.
7: Tais soluções concretizam igualdade e não discriminação e reforçam a eliminação de barreiras, evitando que o remoto seja usado como forma de isolamento ou perda de oportunidades.
6: A prioridade dependerá da manifestação do próprio trabalhador e da compatibilidade da atividade com o trabalho à distância e não poderá resultar em perda de salário.
3: E aguarda análise da Comissão de Assuntos Econômicos um projeto que destina no mínimo 25% dos recursos do PRONAMP a microempresas lideradas por mulheres.
0: A proposta também prevê prioridade para mulheres negras de baixa renda e com deficiência, além de condições diferenciadas de financiamento e capacitação. Segundo a relatora, senadora Jussara Lima, do PSD do Piauí, a medida fortalece o empreendedorismo feminino.
8: Reforça a utilização do sistema de crédito como mecanismo ativo de justiça social, de modo a apoiar

0: a grupos historicamente desfavorecidos e dar concretude ao direito constitucional da igualdade entre homens e mulheres.
1: A Comissão de Direitos Humanos do Senado debateu os desafios dos agentes de saúde indígena no Brasil. Falta de segurança, dificuldades na logística e condições precárias de trabalho foram citadas pelos representantes da categoria.
2: A presidente da Comissão de Direitos Humanos, senadora Damares Alves, anunciou a criação de um grupo de trabalho com a temática da saúde indígena. Repórter Marcela Diniz.
3: No dia 17 de julho, o agente de saúde Giovanni Yanomami foi morto a tiros. Em novembro de 2024, o técnico de enfermagem Wilson Souza também já havia sido assassinado. Os dois crimes ocorreram em contexto de conflitos internos na terra indígena Yanomami e levantaram o debate sobre a segurança das equipes de saúde que atuam neste e em outros territórios. A presidente do Sindicato dos Empregados em Estabelecimento Privado de Serviço de Saúde do Estado de Roraima, Joana Mendes, relatou apreensão por parte desses profissionais.
4: Hoje a gente tem profissional em Roraima que ele não quer mais entrar no território.
3: Os participantes do debate também relataram desafios logísticos, falta de estrutura, condições de trabalho precárias e desvalorização salarial. A presidente da Comissão de Direitos Humanos, senadora Damares Alves do Republicanos do Distrito Federal, anunciou a criação de um grupo de trabalho com a temática da saúde indígena.
5: Inclusive, quero informar que as instituições presentes aqui serão convidadas para fazer parte do grupo de trabalho. Nós vamos trazer o Ministério Público para esse grupo de trabalho também, Defensoria Pública.
3: A audiência sobre a segurança dos agentes de saúde indígena é parte de um ciclo de debates sobre os direitos humanos e o desenvolvimento dos povos e comunidades tradicionais, promovido pela Comissão de Direitos Humanos do Senado.
2: Edição de Paula Grova e trabalhos técnicos de Eliseu Caires. O Jornal do Senado fica por aqui. Acompanhe agora as notícias da Câmara dos Deputados. Boa noite.
1: Boa noite e até amanhã.
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7: Plenário pode incluir esteticistas no quadro de profissionais da saúde.
8: Deputados aprovam símbolo de identificação para pessoas com Alzheimer.
7: Câmara torna mais rígida a declaração de insanidade mental de criminosos.
8: Boa noite. Os deputados aprovaram um projeto que endurece o processo de declaração de insanidade mental de acusados por crimes. A repórter Paula Bittar traz mais informações sobre a proposta aprovada.
9: A Comissão de Constituição e Justiça da Câmara aprovou um projeto que busca tornar mais rígido o processo de declaração de insanidade mental de acusados por crimes. Acusados de crimes podem ser beneficiados com a isenção ou a redução da pena, caso sejam considerados inteiramente ou parcialmente incapazes de entender que o ato que cometeram era crime. No caso da isenção da pena, o juiz deve encaminhá-lo a tratamento médico obrigatório. De acordo com o projeto, o laudo pericial sobre a insanidade mental do acusado deverá ser feito por perito oficial, preferencialmente com especialização na área de psiquiatria ou psicologia forense. Além disso, o juiz poderá chamar mais de um perito em caso de dúvida sobre a especialização do convocado. Apesar de a lei hoje já exigir que o acusado seja submetido a exame médico legal, a avaliação quanto à sanidade mental pode ser realizada por médicos de qualquer especialidade. Segundo o texto aprovado, o perito deverá observar critérios técnicos, científicos e éticos na elaboração do laudo, sendo vedada qualquer forma de influência externa. Ainda de acordo com a proposta, caso o acusado apresente histórico de transtornos mentais, isso deverá ser considerado para a instauração do incidente de insanidade mental. E a defesa poderá apresentar um assistente técnico para acompanhar o exame. O autor do projeto, o deputado Coronel Assis, do PL de Mato Grosso, disse que o objetivo é atualizar a legislação brasileira.
10: Essa legislação é uma legislação muito antiga, da década de 40. Nós buscamos estabelecer esses critérios de forma muito objetiva para que ele possa ser avaliado com precisão, para que não possa ocorrer como aconteceu naquela ocorrência lá de São Paulo, onde o criminoso lá, o fisiculturista, deu 60 socos na cara daquela moça e depois, quando ele foi preso, estava sendo processado, ele alegou que ele ouvia vozes, que ele tinha problemas mentais, justamente com o intuito de fugir da justiça brasileira.
9: Coronel Assis

0: se referiu ao caso do ex-atleta Igor Eduardo Cabral, que deu 61 socos na namorada dentro de um elevador em Natal. Ele alegou um surto claustrofóbico como causa para a agressão. A proposta, que busca tornar mais rígido o processo de declaração de insanidade mental de acusados por crimes, já pode seguir para análise do Senado, a menos que haja recurso para votação antes pelo plenário da Câmara. Da Rádio Câmara, de Brasília, Paula Bittar.
1: Economia. A Câmara aprovou recentemente projeto que cria a Política Nacional de Minerais Críticos e Estratégicos. Autor da iniciativa, Zé Silva, do União de Minas Gerais, explica que a ideia é incentivar a industrialização desses minerais no Brasil, ampliar a produção de energia limpa e atrair investimentos para o setor.
2: Essa política é importante para interromper as mudanças climáticas, para garantir a produção de energias limpas e também, um ponto que é fundamental, combater a fome. Então, nessa política, nós criamos mecanismos para as pessoas virem investir no Brasil, numa mineração que preserve a vida, não seja um risco à vida, preserve o meio ambiente, não seja um risco ao meio ambiente e, ao mesmo tempo, traga riquezas. Por isso que é fundamental aprovar essa política nacional no Senado e para a sanção do presidente.
1: Zé Silva afirma que a proposta cria incentivos para empresas que processarem e industrializarem os minerais estratégicos em território nacional, agregando valor à produção brasileira. Ele ressalta que a medida fortalece o agronegócio, amplia a segurança jurídica e estimula novos investimentos.
3: Votação.
4: O plenário pode votar em breve projeto que inclui os esteticistas e cosmetólogos entre os profissionais da área da saúde. A ideia é tornar mais clara a lei que já regulamenta o setor. A reportagem é de Antônio Vital.
5: A Câmara dos Deputados pode votar projeto que enquadra as profissões de esteticista, cosmetólogo e técnico em estética como da área da saúde para todos os efeitos legais. Hoje, isso não está claro na lei que regulamenta essas profissões, aprovada em 2018. O projeto, assinado por 5 deputados de diversos partidos, tem como justificativa a existência de lacunas legais que têm provocado a suspensão de estabelecimentos e autuação de profissionais pela Agência Nacional de Vigilância Sanitária, Anvisa. A proposta é resultado dos trabalhos de uma subcomissão da Comissão de Trabalho da Câmara. O texto também trata da formação desses profissionais, com exigência de estágio, tanto para os técnicos quanto para os esteticistas e cosmetólogos de nível superior. Esteticista é o profissional de nível superior encarregado de procedimentos práticos de cuidados corporais e faciais, como peeling. Já o cosmetólogo, também de nível superior, é aquele que estuda a formulação e a química dos produtos de beleza, como cosméticos. E o técnico em estética é o profissional de nível médio que realiza tratamentos faciais, corporais e capilares não invasivos, como limpeza de pele, hidratação, drenagem linfática e depilação. De acordo com a proposta, a exigência de formação mínima vai valer até que o Ministério da Educação defina currículos específicos para essas profissões. Para prevenir autuações da Anvisa, o projeto estabelece que os técnicos em estética, bem como os esteticistas e cosmetólogos, poderão utilizar produtos, técnicas e equipamentos com registro no órgão. O texto também prevê punições para fiscais que interditarem estabelecimentos ou apreenderem equipamentos de maneira abusiva, o que pode acarretar pena de até 2 anos de detenção e multas. Estima-se que o setor movimente cerca de 50 bilhões de reais por ano no Brasil. De acordo com a deputada Soraya Santos, do PL do Rio de Janeiro, uma das autoras da proposta, o texto deixa mais claras as responsabilidades dessas profissões e o enquadramento na área de saúde previne abusos. Soraya também é autora da proposta que deu origem à regulamentação atual da profissão de esteticista, cosmetólogo e técnico em estética.
6: E é óbvio que é como atividade da saúde. Você faz uma cirurgia, você tem que fazer um pós e você tem que saber como você vai se qualificar, como você vai ampliar. Infelizmente, nós começamos a ter problemas sérios, onde a Anvisa, ela começou a fechar a clínica, impedir compra de insumo. É como se eu tivesse feito direito e não tivesse direito a comprar código civil, código processual.
5: O projeto que enquadra as profissões de esteticista, cosmetólogo e técnico em estética como da área de saúde ganhou o regime de urgência e pode ser votado diretamente no plenário da Câmara, sem passar pela análise das comissões permanentes da Casa. Da Rádio Câmara, de Brasília, Antônio Vital.
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1: Trabalho.
2: Sérgio Brito, do PSD da Bahia, apoia a proposta que põe fim à escala de trabalho 6x1. O congressista avalia que a medida representa uma grande vitória para milhões de trabalhadores brasileiros que constroem o país todos os dias com o próprio esforço.
3: Estamos falando de uma medida que garante mais dignidade, mais qualidade de vida e mais equilíbrio entre o trabalho e a vida em família. A proposta reduz a jornada semanal de trabalho, sem reduzir os salários, e assegura 2 dias de descanso por semana. Isso significa mais tempo para cuidar da saúde, conviver com os filhos, estudar e descansar. Um trabalhador valorizado produz mais, adoece menos e vive melhor.
4: Para Sérgio Brito, a mudança demonstra a possibilidade de conciliar desenvolvimento econômico e valorização do trabalhador. O parlamentar espera que o Senado dê continuidade à proposta para que o avanço se consolide como política pública no país.
1: Saúde.
2: O projeto que institui um símbolo de identificação para pessoas com Alzheimer já pode seguir para o Senado. A repórter Maria Neves tem os detalhes da aprovação.
5: Aprovado na Comissão de Constituição e Justiça da Câmara, projeto da deputada Laura Carneiro, do PSD do Rio de Janeiro, que institui a fita roxa como símbolo para identificar pessoas com Alzheimer, pode seguir para análise do Senado. De acordo com a autora, o objetivo da medida é facilitar a identificação de pacientes em espaços públicos para evitar situações de conflito ou constrangimento. Laura Carneiro afirma que a identificação é importante em diferentes situações, como no caso do paciente se perder, por exemplo.
6: É muito importante que a gente tenha esse cordão da fita roxa para que as pessoas acometidas pelo Alzheimer possam ser localizadas. Eventualmente elas saem nas ruas e ninguém sabe que elas têm Alzheimer, muito menos que estão perdidas. Então essa fita pode evitar transtornos graves e ao mesmo tempo proteger essas pessoas que são acometidas pelo mal de Alzheimer.
5: A deputada explica também que entre os sintomas comportamentais da doença de Alzheimer estão alterações de julgamento, perda de filtros sociais e redução da capacidade de autocontrole. Devido a isso, muitas vezes o paciente pode proferir falas inadequadas ou agressões verbais e voluntárias. Como as outras pessoas não sabem sobre a doença, podem interpretar mal esses comportamentos e reagir também de forma agressiva, o que aumenta o sofrimento do paciente e dos cuidadores. O texto aprovado estabelece que o uso do cordão será facultativo e a utilização do símbolo não substitui a apresentação de laudos médicos quando a comprovação do diagnóstico for exigida por lei. Laura Carneiro afirma ainda que a iniciativa se inspira em outros modelos de identificação visual, como o cordão de girassol utilizado para sinalizar deficiências ocultas. Da Rádio Câmara de Brasília, Maria Neves.
1: Previdência.
4: Projeto de doutor Flávio, do PL do Rio de Janeiro, prevê a concessão automática do salário maternidade. Hoje, mães que acabaram de dar à luz precisam enfrentar filas e burocracia para acessar o benefício, um processo que, segundo o parlamentar, pode levar até 4 meses.
7: Todo mundo sabe que quando uma pessoa falece, a informação chega rápida ao INSS e o benefício é encerrado. Mas quando nasce uma criança, a mãe que acabou de dar à luz precisa enfrentar filas, documentos e burocracia para receber um direito que já é dela. Isso não é justo. Se o Estado consegue agir rápido para retirar um benefício, também precisa agir rápido para garantir um direito. E o que a gente quer é desburocratizar.
2: Pelo texto de Dr. Flávio, o pagamento seria liberado logo após o pedido de licença maternidade, sem a necessidade de apresentação imediata de documentos. A análise e a comprovação do nascimento ficariam a cargo do INSS em um momento posterior.
1: Justiça.
4: Nova lei regulamenta o chamado filtro de relevância em recursos especiais ao Superior Tribunal de Justiça. Somente no primeiro semestre deste ano, mais de 260 mil processos chegaram ao STJ, como informa o repórter Luiz Cláudio Canuto.
8: Processos com relevância social e ampla terão atenção especial em julgamentos do Superior Tribunal de Justiça. Nova lei regulamenta o chamado filtro de relevância em recursos especiais ao STJ. A lei exige que esse tipo de recurso deva demonstrar que o caso tem relevância jurídica, política, social ou econômica que ultrapasse o interesse individual das partes. O recurso especial é usado quando uma das partes no processo pede ao STJ que examine se uma decisão judicial aplicou corretamente uma lei federal. O texto muda o Código de Processo Civil e prevê que o relator do recurso no STJ suspenda por 6 meses, total ou parcialmente, todos os processos individuais ou coletivos pendentes sobre o assunto relevante. Se forem necessárias audiências públicas ou a participação de terceiros, a suspensão pode ser prorrogada uma única vez, também por 6 meses. Mas o interessado na análise do caso deve demonstrar no pedido ao STJ a relevância do recurso. Para que um recurso especial seja rejeitado por falta de relevância, será necessário o entendimento de pelo menos 2/3 dos ministros da Corte. O projeto que deu origem à lei foi aprovado pela Câmara dos Deputados e pelo Senado e depois sancionado pelo Presidente da República sem vetos. Na Câmara, o relator de plenário foi o deputado Ranieri Paulino, do Republicanos da Paraíba. Ele afirma que o filtro de relevância permite um melhor fluxo aos processos no STJ.
9: Rui Barbosa deixou como ensinamento que justiça tardia não é justiça. E é justamente isso, é buscar que os jurisdicionados tenham, além do acesso garantido, mas que tenha mais celeridade nos processos que ali tramitam. Então, compreendemos essa matéria, vai ao encontro de uma demanda importante, mas, sobretudo, garantir um fluxo melhor para os jurisdicionados, para o povo brasileiro.
8: Apenas as decisões judiciais publicadas após 30 dias da publicação da lei vão ter exigência para que o recurso apresente relevância perante o STJ. O presidente da Câmara, Hugo Mota, participou da cerimônia de sanção da lei no Palácio do Planalto, nesta terça-feira, e ressaltou a importância das novas regras.
10: Com esta lei, o STJ deixa de ser empurrado para uma atuação semelhante à de uma terceira instância, como um mero órgão de revisão, e passa a dedicar suas energias ao cumprimento de sua missão constitucional. Depois de anos de impasse, o Congresso Nacional agiu com extraordinária celeridade. O novo projeto foi apresentado no Senado em 12 de junho, chegou à Câmara dos Deputados em 9 de julho e em apenas 5 dias já estava aprovado pelo plenário e encaminhado à sanção.
8: Segundo o presidente do STJ, ministro Herman Benjamin, o número de processos no tribunal chegou a 260 mil no primeiro semestre do ano. No ano passado foram 235 mil casos. O STJ analisa causas de direito federal que não são constitucionais. As causas relativas à Constituição são julgadas no STF, Supremo Tribunal Federal. Da Rádio Câmara de Brasília, Luiz Cláudio Canuto.
1: Segurança Pública.
2: Delegado Palumbo, do Podemos de São Paulo, defende a aprovação de projeto que proíbe.
4: Explica que a medida busca impedir que plataformas sejam usadas para aplicar golpes e aliciar vítimas.
11: Nós sabemos que os criminosos hoje não estão só no semáforo de 38, pistola, fuzil, atirando nas pessoas. Estão também na internet, cooptando criminosos, fazendo golpes, aplicando golpes, principalmente em idosos, e principalmente pegando as nossas crianças, induzindo as nossas crianças e cometendo um crime gravíssimo, que é a pedofilia. Criminoso não tem que usar rede social, eles têm que ser banidos. E não é censura. Nós temos que dar liberdade para o cidadão de bem e não para criminoso.
2: Delegado Palumbo observa que a restrição só poderia ser aplicada após condenação definitiva, durante o cumprimento da pena, com possibilidade de manutenção por até 20 anos. O parlamentar ressalta que o projeto também prevê sanções para quem descumprir a decisão judicial.
4: Kim Kataguiri, do Missão de São Paulo, defende proposta que endurece a punição contra pessoas que cometem crimes de forma reiterada. O texto cria a figura do reincidente crônico, aplicada a quem pratica 3 crimes dolosos em até 15 anos.
12: Hoje a gente tem bandidos aí que têm 10, 15 passagens pela polícia e não ficam presos porque eles não são considerados reincidentes. Ele só é reincidente depois que ele é condenado e a condenação transita em julgado. Mas quando tem várias passagens pela polícia, ele não é

0: considerado. Então, o crime em flagrante é um crime que você não precisa gerar muitas provas, que o processo não é complexo, porque o sujeito ele foi pego cometendo o crime. Não precisa de uma investigação complexa.
1: Kim Kataguiri acrescenta que a proposta busca impedir que autores habituais de crimes sejam tratados como réus primários. Ele ressalta que a matéria prevê regime inicial fechado, pena em patamar máximo e restrições a benefícios como transação penal e livramento condicional.
2: Felipe Beccari, do Podemos de São Paulo, defende projeto que torna hediondo o crime de maus tratos aos animais quando a ação criminosa provocar a morte do animal. Ele avalia que a proposta representa uma resposta mais rigorosa do Estado a casos de extrema crueldade.
3: O crime hediondo, para quem não sabe, é um crime de maior repulsa, de maior ranço da sociedade, de maior gravidade, ou seja, o Estado ele tem que ter uma resposta mais firme, né, rápida, firme e contundente com relação a esse crime. Exemplos, o estupro, estupro de vulnerável, homicídio. Então a gente prevê que aquele que cometa maus tratos contra os animais e ele faleça, ou seja, foi até o limite e provocou a morte desse animal, como por exemplo o cão-orelha e outros animais aí que repercutem em alguns casos, a pessoa se enquadre nesse rol.
1: Felipe Beccari explica que a pena permanece a mesma, mas o enquadramento como crime hediondo muda o regime de cumprimento. O condenado começa em regime fechado e enfrenta regras mais rígidas para a progressão da pena.
2: Termina agora o Jornal Câmara dos Deputados, produzido pela Rádio Câmara, com trabalhos técnicos de Wellington Teles e a apresentação de Luciana Vieira e Val Monteiro. Boa noite.
1: A Voz do Brasil volta amanhã. Uma boa noite para você.
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2: Assim como os produtos de make, os acessórios também têm prazo de validade. E no caso das esponjas, a troca deve ser feita a cada 3 meses, quando bem conservadas. Do contrário, devem ser trocadas a cada 2 meses. Entre essas trocas, é preciso limpá-las pelo menos uma vez a cada 2 utilizações e, no máximo, 1 vez por semana. Essa lavagem, que pode ser feita com shampoo ou sabonete neutro e água corrente, ajuda a remover os resíduos de produtos que podem carregar a produção e a remover bactérias que ficam acumuladas, aumentando a durabilidade do acessório.
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9: Último bloco de informações do Mundo da Música, edição dessa quinta-feira, Já Te Namoro, é a nova medo bobo de Maiara e Maraíza. A dupla Maiara e Maraíza encerrou os lançamentos do projeto Melhor Que Imaginei Deluxe e liberou o single Já Te Namoro, que vem despertando bastante expectativa entre os fãs das irmãs. Apontada pelo público como possível, nova medo bobo, um dos principais hits de Maiara e Maraíza, a música já chegou às plataformas com vídeo postado no YouTube. As artistas lembram que desde a sua primeira apresentação ao vivo durante a gravação do projeto, a canção chamou atenção pela reação espontânea do público, que rapidamente transformou o momento em um dos mais comentados das redes sociais. Sucesso para as irmãs Maiara e Maraíza. Amanhã tem mais Info Music. Até lá.
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2: Olá, sou a professora Elaídas da Futura Idiomas e hoje eu vou contar algumas curiosidades sobre o inglês. O inglês é o idioma mais aprendido no mundo. Mais de 1,5 bilhão de pessoas estão estudando inglês atualmente. É quase um quinto da população mundial. O inglês é uma mistura de várias línguas. O inglês tem origem no alemão, francês, latim.

0: e até no nórdico antigo. Por isso, tantas palavras parecem vir de outros idiomas. O inglês muda conforme o país. Existem várias versões do idioma, como o inglês britânico, americano, australiano e até o sul-africano. Cada um com seus sotaques e expressões diferentes.
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6: A fabricante de celulares chinesa Oppo está lançando no mercado brasileiro dois novos telefones intermediários com preço top de linha. É o Reno 16 e o Reno 16F. O 16F mais barato tem preço sugerido de R$4.999. Já o Reno 16, R$5.999. Os aparelhos contam com quatro câmeras, uma frontal ultra-wide e três traseiras, com sensor principal ultra-wide e telefoto. O sistema operacional dos aparelhos é o ColorOS 16, baseado no Android 16.
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2: A visão é o nosso principal contato com o mundo externo e precisa de cuidados frequentes. 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
2: 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Estão circulando na internet as primeiras imagens dos bastidores da gravação do filme A Redoma de Vidro. E a cantora Billie Eilish vai interpretar Esther Greenwood. Billie foi flagrada com visual vintage, com cabelo ruivo, batom vermelho e roupas de época. Esse será o primeiro longa-metragem da cantora, que agora virou atriz.
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Olá, irmão ou irmão que nos ouve agora, como você está? Se estiver tudo bem, que Deus lhe abençoe e conserve. Caso esteja vivenciando enfrentamento de qualquer sorte, que Deus lhe fortaleça para que supere, aprenda e cresça com eles. Na verdade, é isso mesmo, não é? A vida é uma incansável professora e inesgotáveis são as lições para que avancemos. E por falar em lições, observemos esta de Emmanuel, pela psicografia de Chico Xavier, contida no livro Paz e Renovação, capítulo 6, com o título Ciência e Vida. No mundo, possuímos centrais elétricas que asseguram a iluminação de grandes cidades. Impossível, no entanto, olvidar os milhões de criaturas que ainda se debatem nas trevas da ignorância. Dispomos de usinas poderosas que geram a força indispensável à manutenção do trabalho em largas faixas do globo. Forçoso lembrar, porém, que surpreendemos em toda parte legiões de pessoas tombadas em desânimo ou desespero, a caminho da criminalidade ou do suicídio, a míngua de energia espiritual. Realizamos com êxito a ablação de tumores malignos. Necessário, todavia, observar que ainda não sabemos como impedir a formação dos quistos de ódio que infelicitam as almas. Construímos palácios de moradia com todos os apetrechos da civilização. Imperioso, entretanto, anotar que em nenhuma época do passado tivemos que facear tantos processos de angústia e de obsessão. Num átimo, escutamos essa ou aquela mensagem expedida sem fio de ponta a ponta do planeta. Quase sempre, contudo, ignoramos de que modo ouvir com serenidade e proveito as queixas do próximo em sofrimento. Transita-se agora da Terra para a Lua, ultrapassando-se as barreiras da gravitação. No entanto, muito de raro em raro, aprendemos a superar as trincheiras da indiferença ou da aversão para viajar de uma casa para outra ou de nossa alma para outra alma a serviço da paz. Ciência e vida. Bendita seja a inteligência que esculpe as técnicas avançadas do progresso, responsáveis pelas novas facilidades humanas. Entretanto, é preciso reconhecer que sem Jesus Cristo aplicado à nossa própria vida, estaremos sempre andrajosos e famintos de coração. Observando os encantos da vida em todas as suas nuances, desde o fenômeno da multiplicação da semente lançada ao solo, o equilíbrio dos astros no espaço infinito, a beleza das noites enluaradas, as cores do pombo, a delicadeza do beija-flor, o perfume do jasmim, o milagre da gestação e da maternidade, até o mundo microscópico, submerso em águas profundas e inexploradas, fica fácil para um olhar interessado enxergar a presença divina. E nesse contexto de vida exuberante, tem uma parte reservada para a gente, para mim, para você, para toda e qualquer pessoa, que é melhorar a qualidade de nossos relacionamentos. E isso implica necessariamente no esforço de eliminar as fronteiras do egoísmo, que normalmente nos engana, e ampliarmos a visão de mundo e de família, vivendo em fraternidade, na capacidade máxima que conseguirmos. Se hoje a gente consegue apenas se silenciar, vamos silenciar. Mas vamos nos esforçar para amanhã já conseguirmos
também amar o ofensor, sem nunca devolver o mal na mesma intensidade. Convivência, eis aí a matéria que nos pede aulas de reforço, e eis aí também a chave para a nossa cura verdadeira. Uma amiga muito querida do catolicismo, devota fervorosa de Santa Teresinha, participando conosco de uma live espírita,

0: trouxe-nos um ensinamento, uma daquelas pérolas que não dá para esquecer, nem com muito esforço, sabe? Ela trabalha com marketing digital e lives, e por conta disso, está sempre com o celular ao alcance das mãos, dos olhos e dos ouvidos. Tem 4 filhos, sendo a caçula, a Manuela, de 4 anos de idade. Relatou-nos que numa manhã qualquer, enquanto tomava café da manhã na companhia de sua filhinha, estava a manusear o celular, lendo e respondendo mensagens do WhatsApp. Até que num dado momento, sua filhinha lhe requisita um tanto mais de atenção, e ela lhe explica que seu trabalho lhe exige isso, retorno e atenção para seguidores e clientes. Foi então que a Manu, com as duas mãozinhas sobre o próprio peito e na tranquilidade que lhe é própria, olhando-a profundamente nos olhos, lhe diz: "Mamãe, a sua vida está aqui." Ela confessou-nos que foi um susto, um abençoado susto que lhe despertou para a verdadeira prioridade da vida, o que realmente merece toda a nossa atenção. Os melhores momentos e os maiores esforços. A qualidade da convivência, especialmente de nossa família. E voltamos a dizer, muito embora aí está a solução para a maioria de nossas aflições, é justamente aí que continuamos falhando. Apliquemos Jesus em todas as suas recomendações, na convivência, no dia a dia, julgando menos e perdoando mais, mas servindo sempre. E sabe como? Levando-o conosco em pensamentos e atitudes, por onde formos, não dá erro. Mas se porventura falhares, não se preocupe. Recomeça o mais rápido que puder. Não perca tempo. Muita paz.
1: 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Atenção, você que é fã do Linkin Park. A banda anunciou que vai lançar um documentário intitulado Unshattered, que vai acompanhar os integrantes numa jornada de perda, resiliência e reinvenção criativa após a morte do líder e vocalista Chester Bennington. Esse documentário vai estrear nos cinemas no dia 30 de setembro.
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2: Olá a todos que nos acompanham aqui na Rádio Vox FM. Programa seu dia comigo, meteorologista Kátia Braga. Essa sexta-feira, toda instabilidade forte foi embora. Pela manhã ainda pode ter alguma garoa, porque o céu ainda vai estar bastante nublado, mas logo em seguida o sol aparece, sobretudo à tarde. Temperatura pela manhã 12 graus, quem saiu já sentiu um friozinho, porque temperatura de 12 graus com vento, a sensação é de frio mesmo. À tarde, 16 graus é a máxima, e à noite te agasalha bem, 8 graus. O sábado, a temperatura cai na madrugada e pela manhã já fica um pouquinho mais, entre aspas, quente, 9 graus. À tarde, 17. Tem chuva nesse sábado, chuva que deve ser especialmente à tarde, chuva fraca, garoa e tem vento. O domingo vai ser ensolarado, mas gelado, temperatura de 5 graus nos extremos do dia. Saudações meteorológicas.
1: Previsão do tempo.
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5: Segundo informações extraoficiais, a Microsoft quer que seu novo console de games, que vem sendo chamado de Project Helix, será compatível com jogos de todas as gerações anteriores. O objetivo da Microsoft é tornar o novo Xbox compatível com games do Xbox original, Xbox 360, One e Series SX. Com isso, ele terá uma biblioteca gigantesca de jogos. E mais, o novo Xbox também rodará games de PC.
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4: Bubista, técnico de Cabo Verde, que treinou a seleção do país na Copa do Mundo, agora vai comandar o clube marroquino Renaissance Berkane. E Bubista continuará treinando a seleção de Cabo Verde. Ele vai conciliar os dois trabalhos. O Berkane conquistou o campeonato nacional no ano passado e foi vice nesse ano.
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e 11.

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3: O pepino e a couve ajudam a eliminar o excesso de líquido corporal e o gengibre acelera o metabolismo, ajudando na queima de gordura e no emagrecimento. Cada copo com 250 ml desse suco contém aproximadamente 100 calorias. Para amenizar as manchas de cicatrizes na pele, use cúrcuma com suco de abacaxi e aplique embaixo dos olhos para tirar olheiras.
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4: O rapper A$AP Rocky, numa entrevista para Jason Lee, revelou que a companheira Rihanna está trabalhando num novo álbum. Ela está no estúdio agora. É, contei. Desculpa, amor. Lembrando que o último álbum da cantora Antsy foi lançado há uma década.
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0: Obrigado.
1: A Konami anunciou que a coletânea Metal Gear Solid Master Collection Volume 2 terá legendas em português brasileiro. Lembrando que a aguardada coletânea será lançada no próximo dia 27 para PlayStation 5, PC, Nintendo Switch 1 e 2 e Xbox Series S e X.
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0: Galo. Deixa eu fazer uma perguntinha pra vocês.
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2: Hoje é sexta-feira e você confere as primeiras informações do dia. A crise entre Argentina e Brasil se aprofundou a níveis sem precedentes desde o retorno da democracia nos dois países, com o rebaixamento das relações diplomáticas ao nível de encarregado de negócios. A medida foi adotada por Brasília após os insultos do presidente argentino contra Lula. O anúncio ocorre em paralelo ao confronto entre o governo de esquerda brasileiro e a administração de Donald Trump, que mantém uma relação estreita com a Casa Rosada em Buenos Aires. Voltamos em instantes com mais um bloco de notícias.
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0: Matias Jensley é o novo técnico do clube inglês Newcastle United. Ele será o substituto de Eddie Howe. Jensley antes treinava o Al-Ahli da Arábia Saudita e por lá conquistou dois títulos consecutivos da Liga dos Campeões da Ásia.
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1: De volta com mais informações da sua rádio. O calor implacável e a falta de chuva estão tendo um efeito punitivo sobre alguns dos rios mais vitais da Europa. As vias navegáveis despencaram para níveis mínimos históricos em alguns lugares, em uma crise tão severa que pode ser vista do espaço. Imagens impressionantes de satélite revelam vias navegáveis dramaticamente reduzidas, serpenteando por paisagens secadas. Voltamos em instantes com mais um bloco de notícias.
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0: Fred, eu não sei não, hein?
1: É, Gustavo, deve estar fora de área. Ô,
2: que traído. 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
3: Olá, aqui é a professora Camila da Futura Idiomas e trago uma curiosidade da língua espanhola. Você sabia que aprender espanhol é mais fácil para os brasileiros? Pois é, o espanhol para brasileiros é mais simples por causa das características do espanhol. O português e a língua espanhola derivam do latim proto-românico, mas de diferentes dialetos. Por isso, são idiomas semelhantes, mas com uma vantagem do espanhol para os brasileiros. A gama de fonemas portugueses é maior do que a de fonemas espanhóis. Dessa forma, é mais fácil para um brasileiro aprender a pronúncia espanhola do que um espanhol aprender a pronúncia brasileira. Contudo, ao aprender o espanhol, cuidado com os falsos cognatos.
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4: A diretoria do Cruzeiro anunciou a contratação por empréstimo de Wesley, cria do Corinthians, que estava no Saudita Al Nassr. Seu vínculo será válido até junho de 2027. Wesley, de 21 anos, fez a pré-temporada com Al Nassr em Portugal.
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1: A CBF anunciou que vai paralisar o futebol brasileiro durante a Copa do Mundo Feminina, que será realizada no Brasil no ano que vem. Serão paralisados jogos do futebol masculino e feminino. Lembrando que a Copa Feminina será realizada entre os dias 24 de junho a 25 de julho do ano que vem e reunirá 32 seleções.
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4: 4 e 1.
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4:26. 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

0: obrigado, gente.
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2: A Electronic Arts agora pertence ao Fundo de Investimento Público da Arábia Saudita. A negociação chegou a 55 bilhões de dólares. Não se sabe ainda se haverão mudanças nos rumos da empresa de games. Mas o atual CEO, Andrew Wilson, continuará no cargo. Segundo ele, esse negócio dará à EA capital a longo prazo, conhecimento no setor e apoio estratégico.
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1: Eu acho que você tem que mandar aquela mensagem. Mas manda o que tá no seu coração. Porque se fosse eu falaria.

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1: Mais informações da sua rádio. As famílias brasileiras perderam 62,5 bilhões para plataformas de apostas esportivas conhecidas como bets em 2025. Ao mesmo tempo, essas empresas movimentaram 350,97 bilhões em transferências via Pix. A conclusão é da terceira edição do Boletim Fiscal dos Estados Brasileiros, elaborado pelo Comitê Nacional de Secretários de Fazenda, em parceria com o Centro Internacional Celso Furtado de Políticas para o Desenvolvimento, a partir de dados do Banco Central, das estatísticas de pagamento por atividade econômica e da elaboração própria. Voltamos em instantes com o último bloco de notícias.
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2: Olá a todos que nos acompanham aqui na Rádio Vox FM. Programa o seu dia comigo, meteorologista Kátia Braga. Essa sexta-feira, toda instabilidade forte foi embora. Pela manhã ainda pode ter alguma garoa, porque o céu ainda vai estar bastante nublado. Mas logo em seguida o sol aparece, sobretudo à tarde. Temperatura pela manhã 12 graus, quem saiu já sentiu um friozinho, porque temperatura de 12 graus com vento, a sensação é de frio mesmo. À tarde, 16 graus é a máxima. E à noite, te agasalha bem, 8 graus. O sábado, a temperatura cai na madrugada e pela manhã já fica um pouquinho mais, entre aspas, quente, 9 graus. À tarde, 17. Tem chuva nesse sábado, chuva que deve ser especialmente à tarde, chuva fraca, garoa e tem vento. O domingo vai ser ensolarado, mas gelado, temperatura de 5 graus nos extremos do dia. Saudações meteorológicas.
1: Previsão do tempo.
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7: Como previsto, um foguete abandonado pela SpaceX colidiu nessa quarta-feira com o solo lunar, criando uma nova cratera no satélite natural da Terra. Mas nenhum dos satélites em órbita lunar conseguiu registrar o momento exato do impacto. Nos próximos dias, teremos fotos da nova cratera lunar. O foguete que colidiu com a Lua fazia parte do Falcon 9 lançado pela SpaceX em janeiro de 2025.
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6: Estrear no dia 23 de setembro no serviço de streaming Prime Video da Amazon, o longa-metragem A Hipótese do Amor, baseado na obra de Ellie Hazelwood, que acompanha Olive, uma brilhante doutoranda focada em seu futuro no meio acadêmico, que percebe que sua melhor amiga Anne se apaixonou pelo seu crush. Olive beija impulsivamente o intimidador professor Aidan Carlson para provar que seguiu em frente.
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Olá pessoal, aqui é o William Jacob e está no ar mais um episódio do Café com Espiritismo. No livro Porquê da Vida, de Leon Denis, vamos encontrar o capítulo 9, intitulado Resumo e Conclusão, em que o autor vai nos trazer alguns pontos importantes da doutrina espírita. Disse ele: em resumo, os princípios que decorrem do Espiritismo, princípios ensinados pelos espíritos desencarnados, em muito melhor posição do que nós para discernir a verdade, são os seguintes. E aí ele traz então o primeiro ponto, né, que ele destaca, que é: existência de Deus, inteligência diretriz, lei vivente, alma do universo, unidade suprema para onde se destinam e harmonizam todos os relacionamentos, foco imenso das perfeições, de onde se irradiam e expandem ao infinito todas as potências morais, justiça, sabedoria e amor. O segundo item do resumo e conclusão é: imortalidade da alma, essência espiritual que encerra no estado de germe todas as faculdades, todos os poderes, que está destinada a desenvolvê-los pelo seu trabalho, encarnando sobre mundos materiais, elevando-se por existências sucessivas e inumeráveis, de degrau em degrau, até a perfeição. Outro ponto que Denis destaca é: comunicação dos vivos e com os mortos, ação recíproca de uns sobre os outros, permanência das relações entre os dois mundos, solidariedade de todos os seres, idênticos na sua origem e nos seus fins, diferentes somente pela sua situação transitória, uns no estado de espírito, livres no espaço, os outros revestidos de um envelope perecível, mas passando alternadamente de um estado ao outro, a morte não sendo senão um período transitório entre duas existências terrestres. O quarto e último ponto colocado pelo apóstolo do Espiritismo é: progresso infinito, justiça eterna, sanção moral. A alma, tendo liberdade nos seus atos, é responsável, cria para si mesma seu porvir, segundo seu estado normal, os fluidos grosseiros ou sutis que compõem o perispírito e que têm sido atraídos para ela por seus hábitos e tendências. Esses fluidos, submetidos à lei universal de atração e de gravidade, a arrastam para os globos inferiores, para os mundos de dor, onde ela sofre, espia, resgata o passado, ou para onde a matéria tem menos supremacia, onde reinam a harmonia e a felicidade. A alma, na sua vida superior e perfeita, colabora com Deus, forma os mundos, dirige suas evoluções, vigia o progresso das humanidades, o cumprimento das leis eternas. E Denis arremata dizendo: tais são os ensinamentos que o Espiritismo experimental nos traz. Não são outros que os do cristianismo primitivo, desapegado das formas de culto material, despojado dos dogmas, das falsas interpretações, dos erros, sob os quais o homem tem ocultado, mantido irreconhecível a filosofia do Cristo. Bom, meus amigos e amigas, acredito que com essas poucas palavras de Leon Denis, a gente consegue ter pelo menos uma visão de que a doutrina espírita vem nos oferecer orientações e reflexões seguras para que atravessemos os desafios da vida, sabendo que Deus, a inteligência suprema do universo, nos criou com destino à pureza espiritual e que isso, não sendo possível numa única encarnação, torna-se necessário o retorno em novas existências.

0: aqui neste planeta ou em outros habitados mundo afora, e que ninguém morre enquanto espírito. Somos imortais, viajores da eternidade, cuja morte do corpo não impossibilita a comunicação entre os chamados mortos e os chamados vivos. Que consigamos então não apenas entender e compreender tudo isso, mas também vivenciar no dia a dia, sempre contando com a ajuda dos bons espíritos e os amigos espirituais. Muita paz e até o próximo episódio do Café com Espiritismo.
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7: 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Destaque nesta manhã, começando a falar do mercado físico do boi gordo, que segue com escalas de abate encurtadas em grande parte.

0: do país, cenário que tem levado a indústria frigorífica a adotar uma postura mais agressiva na compra de animais. A menor disponibilidade de gado pronto para o abate é apontada como o principal fator para a expectativa de valorização dos preços no curto prazo. No mercado interno, a expectativa é de avanço nos preços da carne bovina no atacado, com a combinação da entrada de salários na economia e também o aumento da demanda devido ao final de semana, que é Dia dos Pais. As exportações continuam em destaque e no mercado atacadista os preços permanecem acomodados. O mercado da soja, ele teve um dia com negócios pontuais que envolveram os portos, a indústria, o ritmo segue ainda lento. De acordo com os analistas, as cotações ficaram estáveis, com exceção de poucas praças. Na Bolsa de Chicago, que teve queda enquanto o dólar operou em volatilidade, os prêmios, por sua vez, seguem elevados nos portos, contribuindo para a sustentação dos preços. Os contratos futuros fecharam em baixa no último dia de negócios. A soja está a R$ 129 e o milho R$ 60, referência à saca de 60 quilos.
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2: Vox FM, 27 para as 7.

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3: Bom dia, muito obrigada. A maior bênção que podemos fazer é reconhecer a presença de Deus dentro de nós. Ao fazermos isso, nos enchemos de uma luz tão forte que naturalmente transborda e abençoa todos ao nosso redor. Porque só podemos dar ao outro aquilo que temos dentro de nós. Ver Deus no outro, independente das suas ações, é a forma mais pura de reverência. Você é um ser sagrado. O outro também é um ser sagrado. Viva a partir desta verdade. E afirme diariamente o seguinte: a luz de Deus habita em mim e em todas as pessoas. A luz de Deus habita em mim e em todas as coisas. A luz de Deus habita em mim e na natureza, nos bichinhos, nas plantas. Quando tivermos essa consciência, a luz que brotará de dentro de nós espontaneamente se espalhará para todas as pessoas e coisas ao nosso redor. Que Deus abençoe hoje o seu dia. Bom dia, com gratidão e alegria.
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10: Olá a todos que nos acompanham aqui na Rádio Vox FM. Programa o seu dia comigo, meteorologista Kátia Braga. Essa sexta-feira, toda instabilidade forte foi embora. Pela manhã ainda pode ter alguma garoa, porque o céu ainda vai estar bastante nublado. Mas logo em seguida o sol aparece, sobretudo à tarde. Temperatura pela manhã, 12 graus. Quem saiu já sentiu um friozinho, porque temperatura de 12 graus com vento, a sensação é de frio mesmo. À tarde, 16 graus é a máxima. E à noite, te agasalha bem, 8 graus. O sábado, a temperatura cai na madrugada e pela manhã já fica um pouquinho mais, entre aspas, quente, 9 graus. À tarde, 17. Tem chuva nesse sábado. Chuva que deve ser especialmente à tarde. Chuva fraca, garoa e tem vento. O domingo vai ser ensolarado, mas gelado. Temperatura de 5 graus nos extremos do dia. Saudações meteorológicas.
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11: Um bom dia para você, excelente final de semana que se inicia hoje, 7 de agosto, e a gente vai trazendo as primeiras informações do dia aqui na programação para você. A temperatura aqui em Nova Bassano é de 11 graus nesta manhã. Inter perde por 2-1 para Corinthians, mas avança às quartas de final da Copa do Brasil. Presidente americano assina decreto para negar cidadania em casos de turismo de nascimento. Famílias brasileiras perderam 62,5 bilhões para bets em 2025. Lula sanciona a lei que endurece penas por violência sexual contra crianças e adolescentes. Dia dos Pais, 47% dos brasileiros não pretendem comprar presente. Polícia Federal indica 16 pessoas pela queda de um avião da empresa aérea Voepass, que matou 62 a bordo em 2024. Balança comercial registra superávit de 7,1 bilhões em julho. Pela primeira vez na história de um país, um tribunal expulsa seu próprio ministro. Clonagem de vozes de candidatos na campanha eleitoral é uma das maiores preocupações do TSE. Algumas manchetes nesta manhã para você ligado com a gente.

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10: Vamos lá então com os números da loteria. Ontem tivemos a Time Mania, concurso 2425. Os números sorteados: 8, 22, 41. 52, 60, 62 e 67. Prêmio acumulou. Time do coração, o Tocantinópolis, do Tocantins. Também tivemos a Quina. Concurso 7.085. Números sorteados: 8, 14, 49, 58 e 78. Houve um ganhador. Loto Fácil, concurso 3.755, números sorteados 3, 4, 5, 7, 8, 9, 11, 12, 16, 18, 20, 22, 23, 24 e 25. Houve dois ganhadores. Mega Sena, concurso 3.041, números sorteados 16, 21, 24, 31, 43 e 54. Prêmio acumulou. Também trazendo os resultados de ontem das loterias. Quinto prêmio 5.916, 5916. Quarto prêmio 2.176, 2176. Terceiro prêmio 4.666, 4666. Segundo prêmio 8.289, 8289. Primeiro prêmio 7.752,

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3: Está aberto o edital de processo seletivo número 12/2026. Para a contratação temporária por prazo determinado de um professor de geografia. Mais informações no site da Prefeitura de Nova Bassano. A Secretaria Municipal da Saúde informa que está sendo realizada a campanha de multivacinação até dia 1º de setembro, sendo o dia 22 de agosto o dia D. O público-alvo, crianças do nascimento até menores de 15 anos. É necessário a caderneta de vacinação. Procure sua ESF de referência. E neste sábado, dia 8 de agosto, acontece no Salão Paroquial o jantar beneficente do Hospital Nossa Senhora de Lourdes, em comemoração aos 20 anos de sua reabertura. Adquira seu ingresso e a rifa com os festeiros. Você está convidado

0: para uma noite especial de inspiração, aprendizado e motivação, com Otélio Drebs, fundador das lojas Labs e da 9.0 Soluções. O evento acontece no dia 18 de agosto no Salão Paroquial de Nova Bassano. O jantar será cortesia, porém, solicita-se doação espontânea de alimentos não perecíveis, que serão destinados a ações solidárias. E atenção, os lugares para o jantar serão limitados. Garanta sua participação. Informações pelo 519-8055-9268 ou com a CDL. A Emater Ascar de Nova Bassano informa que está em andamento a campanha de mudas de batata. Garanta mudas de qualidade para o seu plantio. Faça o seu pedido e aproveite esta oportunidade. Informações e encomendas pelo 99912-5980. 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Se a RGE solicitou a substituição da entrada de luz, chame a Construcasa, que o Odi Carolo passa as informações sobre esse trabalho. Contato é o 99959-3144. 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Também vai estar atendendo neste sábado e domingo, Dia dos Pais. 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Se alguém tiver interesse em fazer um curso de dança, vai iniciar uma nova turma em setembro, na comunidade Santo Antônio. Interessados, falar com o Gilmar Fanton pelo 99614-7663. Procura-se casa térrea sem escadas para alugar. Interessados, entrar em contato com o Victor pelo 559-9708-0935. Foi perdido um chaveiro de metal com 3 chaves. Quem encontrou pode deixar aqui na rádio ou entrar em contato com o Jeff Táparo pelo 99929-6731. Você que está à procura de emprego, a Alia Vivo tem vaga para vendedor. Pré-requisitos, ensino médio completo, experiência em vendas, habilidades com tecnologia, interesse e habilidade em trabalhar em metas e disponibilidade de horário. Benefícios vale transporte, plano de saúde, convênio odontológico, seguro de vida, Wellung em paz, estar bem, mais salário e premiações por entrega de resultados. 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Uma família precisa da doação de uma geladeira. Quem puder doar pode entrar em contato com o Gilmar Fanton pelo 99614-7663. E a Cláudia está procurando emprego. Pode ser faxina, cuidar de crianças. Os interessados podem entrar em contato com a Cláudia. Vou passar aqui o telefone dela para contato. É o 99640-2673.
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9: Sete e 47. E a gente traz mais algumas informações aqui para a nossa audiência. Passando um pouco dos resultados dos jogos de ontem, tivemos pela Copa do Brasil, então, Vitória 4, Atlético Paranaense 0. E o Vitória se classificou. Corinthians 2, Internacional 1, mas como o Inter venceu o jogo de ida, o Internacional é o classificado.

clasificado. Próximos jogos para você que gosta de acompanhar o futebol. Hoje tem um amistoso internacional. Tem às 9 da manhã, aqui, logo mais, Bayern de Munique contra o Aston Villa. Também vamos falando de Brasileirão. Neste sábado retorna a competição. Teremos às 16 horas Grêmio e São Paulo. Às 18h30, Remo contra o Atlético Mineiro. E às 20h30, Coritiba contra a Chapecoense. E também às 21 horas, Botafogo e Fluminense. No domingão, pelo Brasileirão, teremos Cruzeiro e Mirassol às 11 horas. Às 16 horas tem Palmeiras e Internacional. Também às 16 horas, Bahia contra o Vasco. Às 18h30, Santos e Atlético Paranaense. Bragantino e Corinthians. Às 19h30, Flamengo contra o Vitória.

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2: Olá a todos que nos acompanham aqui na Rádio Vox FM. Programa seu dia comigo, meteorologista Kátia Braga. Essa sexta-feira, toda a instabilidade forte foi embora. Pela manhã, ainda pode ter alguma garoa, porque o céu ainda vai estar bastante nublado. Mas, logo em seguida, o sol aparece, sobretudo à tarde. Temperatura pela manhã, 12 graus. Quem saiu já sentiu um friozinho, porque temperatura de 12 graus com vento, a sensação é de frio mesmo. À tarde, 16 graus é a máxima. E à noite, te agasalha bem, 8 graus. O sábado, a temperatura cai na madrugada e pela manhã já fica um pouquinho mais, entre aspas, quente, 9 graus. À tarde, 17. Tem chuva nesse sábado. Chuva que deve ser especialmente à tarde, chuva fraca, garoa e tem vento. O domingo vai ser ensolarado, mas gelado. Temperatura de 5 graus nos extremos do dia. Saudações meteorológicas.
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0: Rodrigo, obrigada.
1: Obrigado. 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
1: Indicadores agropecuários com Diego Brião. Soja.
2: Os contratos futuros de soja com vencimento em agosto registraram elevação nos Estados Unidos na quinta-feira. Na Bolsa de Chicago, a cotação era de US$ 11,57 por bushel. Valores no mercado físico no Brasil por saca de 60 quilos. Estado do Mato Grosso, cidade de Rondonópolis, R$ 135,00. E Rio Grande do Sul, Nonoai, R$ 123,00.
1: Boi gordo.
2: Em São Paulo, na B3, os contratos com vencimento em agosto eram negociados ao final da quinta a R$ 348,30 por arroba. Houve elevação de 0,11% no dia. Boi à vista, no Mato Grosso, em Cuiabá, R$ 322,75 por arroba.
1: Café.
2: Os contratos futuros de café arábica com entrega prevista para setembro terminaram a quinta-feira em Nova York, nos Estados Unidos, em queda. A cotação era de R$ 2.174,20 por saca de 60 quilos. No Brasil, no mercado físico, valores do café arábica, tipo 6, por saca de 60 quilos. Minas Gerais, Varginha, R$ 1.780 e São Paulo, Franca, R$ 1.800.
1: Milho.
2: Valores no mercado físico, por saca de 60 quilos. Paraná, Marechal Cândido Rondon, R$ 57,00. Valor em estabilidade na comparação com a cotação anterior. E Goiás, Rio Verde, R$ 52,00, em elevação.
1: Trigo.
2: Valores no mercado físico, por saca de 60 quilos. Rio Grande do Sul, Nonoai, R$ 70,00, em estabilidade. E Paraná, Marechal Cândido Rondon, R$ 75,00, também em estabilidade.
1: Cana-de-açúcar.
2: Os contratos futuros de açúcar com entrega prevista para outubro terminaram a quinta em Nova York em elevação. A cotação era de 15,57 centes de dólar por libra-peso.
1: Feijão.
2: Preço médio do feijão no atacado no Paraná. Feijão carioca, tipo 1, R$ 262,82 por saca em queda. E feijão preto, tipo 1, R$ 190,70 por saca em elevação.
1: Arroz.
2: Valores no mercado físico, por saca de 50 quilos. Rio Grande do Sul, média estadual, R$ 70,00 em elevação. E Santa Catarina, Rio do Sul, R$ 60,00 em estabilidade.
1: Indicadores agropecuários, um conteúdo do
3: Minuto Rural. 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
1: Sexta-feira, a partir de agora, você fica bem informado aqui na sua rádio. O Pix respondeu por 20,5% das vendas presenciais em bares e restaurantes no país, segundo pesquisa da Associação Brasileira de Bares e Restaurantes, a Abrazel. Embora o cartão de crédito permaneça como principal meio de pagamento, o sistema de transferência instantânea ganhou espaço, principalmente entre pequenos estabelecimentos, redes de alimentação rápida e empresas das regiões Norte e Nordeste. Kleber Ramos, direto da redação.
2: Notícias 3 para as 9.

0: na rede, é hora de falar de futebol. O Vitória voltou a fazer do Barradão o palco do improvável e repetiu a fórmula para conquistar mais uma virada heróica na Copa do Brasil. O 4-0 sobre o Atlético Paranaense ontem à noite, que reverteu uma derrota de 2-0 no jogo de ida, reforçou o lado improvável do rubro-negro jogando em seu estádio. A confiança que o elenco e a torcida trocam entre si tem feito com que qualquer tarefa que possa parecer impossível se torne ao alcance da equipe. Daqui a pouco tem mais destaques do esporte.
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7: Ameixa. Fibras tanto na polpa quanto na casca. A ameixa preta é ótima para facilitar o movimento das fezes rumo à saída. Isso acontece porque ela aumenta a absorção de água enquanto o bolo fecal é formado, deixando mais amolecido. E essa consistência é ideal para transitar pelo intestino.
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0: já estamos de volta com mais informações. O Supremo Tribunal Federal decidiu suspender o julgamento sobre a validade da Lei das Contravenções Penais. A norma está vigente no país desde 1941, quando foi assinada pelo então presidente da República, Getúlio Vargas. A análise do caso foi interrompida após um pedido de vista do ministro Flávio Dino. O ministro entendeu que o julgamento também deve envolver as apostas online, as chamadas bets. Para o ministro, as ações que questionam a regulamentação, plataformas de bets, devem ser julgadas em conjunto. A data para a retomada do julgamento não foi definida. Kleber Ramos, direto da redação. Notícias
1: 9:20.

0: Estamos em campo e o assunto é futebol. O Corinthians cruzou e até venceu o Internacional na Neoquímica Arena por 2-1, mas a estratégia determinada por Diniz com os cruzamentos não foi tão eficiente quanto precisava. O Inter segurou a pressão e o jogo aéreo dos donos da casa e conseguiu avançar para as quartas de final da Copa do Brasil, eliminando o Timão da competição nacional. Gustavo Henrique abriu o placar no primeiro tempo. Na segunda etapa, Bernabé fez um golaço na única finalização do gol do Inter em toda a partida. O Timão voltou a ficar à frente do placar com Pedro Raul, mas conseguiu ampliar o marcador da maneira que precisava. Para reverter a derrota de 2-0 no jogo de ida no Beira-Rio. Daqui a pouco tem mais destaques do esporte.
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9: Olá, sou a professora Paola da Futura Idiomas e hoje vou contar algumas curiosidades sobre a Inglaterra. A Inglaterra tem uma das monarquias mais antigas do mundo, com mais de 1000 anos de tradição. Os ingleses bebem cerca de 100 milhões de xícaras de chá por dia. É praticamente um ritual nacional. Lá, dirige-se pelo lado esquerdo da rua e o volante fica à direita do carro. Existem mais de 4 mil castelos espalhados pelo país, muitos ainda abertos para a visitação. Dizem que na Inglaterra você vive as 4 estações em um só dia. O clima é imprevisível e chove frequentemente.
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Homicídio de Fernanda Chaves, assessora da parlamentar. Os crimes ocorreram no dia 14 de março de 2018, no bairro do Estácio, região central do Rio. A pena de Rony Lessa passou de 78 anos e 9 meses para 81 anos e 10 meses de prisão. A de Elcio subiu de 59 anos e 8 meses para 76 anos e 6 meses de prisão. Kleber Ramos, direto da redação.

0: Olá, já entramos em campo trazendo as informações do futebol. O Real Madrid foi procurado por clubes da Espanha interessados na contratação de Endrick. Segundo o jornal Mundo Desportivo, Real Sociedad, Betis e Vídea Real sondaram a situação do atacante nos últimos dias. O interesse mais forte veio por parte do Sociedad. O clube esteve perto de contratar o brasileiro por empréstimo no ano passado, antes da sua ida para o Lyon, mas o negócio não foi concluído por conta de uma lesão no menisco. Agora a equipe voltou a procurar o Real para uma tentativa de negociação. Daqui a pouco tem mais destaques do esporte.
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nós já voltamos com mais notícias. Uma lei sancionada nesta quinta-feira prorroga até 2030 o prazo para aplicação de recursos do Fundo de Garantia do Tempo de Serviço, o FGTS, em operações de crédito destinadas a hospitais filantrópicos e santas casas de misericórdia, que atuam no Sistema Único de Saúde, o SUS. O prazo anterior havia se encerrado em 2022. O texto sancionado pelo presidente reabre o programa Caixa Hospitais FGTS, linha de crédito especial que utiliza recursos do fundo para financiar santas casas, hospitais filantrópicos e instituições sem fins lucrativos que atendam pessoas com deficiência e prestem serviços de forma completa ao SUS. Kleber Ramos, direto da redação.

0: esporte é notícia aqui na nossa rádio. Manchester United e Arsenal entraram na disputa pela contratação de Cauã Elias. Segundo o jornal inglês The Sun, um dos clubes enviaram olheiros para acompanhar o atacante brasileiro, avaliado em 30 milhões de libras, cerca de 218 milhões de reais na cotação atual. Aos 20 anos, o centroavante revelado pelo Fluminense desperta interesse de equipes da Premier League, após ganhar destaque no futebol brasileiro. De acordo com a publicação, tanto Manchester United quanto Arsenal monitoram de perto a evolução do jogador e estudam uma investida na atual janela de transferências. Kleber Ramos, direto da redação.
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0: gente, hoje é sexta-feira, dia 7 de agosto de 2026. Eu sou a Suzy Luz e tô chegando com o Info Music, informações do mundo da música. Vocalista do AC/DC passa por susto após falha de canhão em apresentação nos Estados Unidos. O músico Brian Johnson, vocalista da banda de rock AC/DC, passou por um susto durante a apresentação da banda no último final de semana em Las Vegas, nos Estados Unidos. Uma falha na estrutura do palco quase causou um acidente. Durante a apresentação, que marcou o fim da performance da banda, um dos canhões cenográficos falhou e despencou no lugar onde estava içado, no Alex Stadium. Na ocasião, parte da estrutura do equipamento se despendeu e tombou, lançando o projeto cenográfico a poucos centímetros onde o cantor estava. Johnson foi rapidamente e conseguiu recuar do canhão. Mas o susto foi grande, então, não só pro público, mas também pro artista. Ainda bem que ninguém ficou ferido com a falha e o show foi encerrado normalmente. Eu já volto com mais Info Music.
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3: 10 e 7.
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3: Está aberto o edital de processo seletivo número 12/2026 para a contratação temporária por prazo determinado de um professor de geografia. Mais informações no site da Prefeitura de Nova Bassano. A Secretaria Municipal da Saúde informa que está sendo realizada a campanha de multivacinação até dia 1º de setembro, sendo dia 22 de agosto o dia D. O público-alvo, crianças do nascimento até menores de 15 anos.

0: O jantar será cortesia, porém solicita-se doação espontânea de alimentos não perecíveis, que serão destinados a ações solidárias. E atenção, os lugares para o jantar serão limitados. Garanta a sua participação. Informações pelo 519-8055-9268 ou com a CDL. 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O restaurante Vivan informa que estará atendendo no domingo, Dia dos Pais. Reservas e informações pelo 3273-1308 e 99101-6186. 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O restaurante Zaus informa que está aceitando reservas para Eucaristia, Crisma e Formatura do Colbachini. Também vai estar atendendo neste sábado e domingo, Dia dos Pais. Informações pelo 2120-5211 e 99140-2428. Se alguém tiver interesse em fazer um curso de dança, vai iniciar uma nova turma em setembro, na comunidade Santo Antônio. Interessados, falar com o Gilmar Fanton pelo 99614-7663. Procura-se casa térrea sem escadas para alugar. Interessados, entrar em contato com o Victor pelo 559-9708-0935. Foi perdido um chaveiro de metal com 3 chaves. Quem encontrou pode deixar aqui na rádio ou entrar em contato com o Jeff Táparo pelo 99929-6731. Você que está à procura de emprego, a Alia Vivo tem vaga para vendedor. Pré-requisitos, ensino médio completo, experiência em vendas, habilidades com tecnologia, interesse e habilidade em trabalhar em metas e disponibilidade de horário. Benefícios vale transporte, plano de saúde, convênio odontológico, seguro de vida, Wellung em paz, estar bem, mais salário e premiações por entrega de resultados. 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Uma família precisa da doação de uma geladeira. Quem puder doar pode entrar em contato com o Gilmar Fanton pelo 99614-7663. E a Cláudia está procurando emprego. Pode ser faxina, cuidar de crianças. Os interessados podem entrar em contato com a Cláudia. Vou passar aqui o telefone dela para contato. É o 99640-2673.
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0: Para nossa receitinha de hoje, biscoito de laranja. Ingredientes: 3 3/4 de xícara de chá de farinha de trigo, meia xícara de chá de manteiga ou margarina, 3/4 de xícara de chá de açúcar, 1 colher de sopa de fermento em pó, 1/4 de xícara de chá de suco de laranja, 1 gema. Eu vou repetir para você, confere comigo. 3 3/4 de xícara de chá de farinha de trigo, meia xícara de chá de manteiga ou margarina, 3/4 de xícara de chá de açúcar, 1 colher de sopa de fermento em pó, 1/4 de xícara de chá de suco de laranja, 1 gema. Modo de preparo: bata tudo até que estejam bem misturados, ok? Bata tudo no liquidificador para ficar bem misturadinho. Se você desejar, pode também sovar a massa. Depois, faça bolinhas e asse em forno médio pré-aquecido até ficar douradinho. Depois é só servir, é só se deliciar. Biscoito de laranja, nossa receita de hoje. Até a próxima, bom apetite.
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2: Dez faltando para as 11. Excelente dia para você. O sexto.

um bom final de semana também. E vamos trazendo algumas informações aqui para nossa audiência. A temperatura em Nova Bassano é de 11 graus nesta manhã. E as informações agora aqui na programação. Petrobras deixa de vender combustíveis a distribuidoras com possível ligação com o PCC. O presidente eleito da Colômbia tem passado ligado à defesa de acusados por narcotráfico nos Estados Unidos. O presidente dos Estados Unidos assina decreto para negar cidadania em casos de turismo de nascimento. Famílias brasileiras perderam 62,5 bilhões para bets em 2025. Algumas manchetes nesta manhã para você que se liga com a gente.

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1: E está acontecendo em Nova Prata uma ação que o Sicredi está promovendo, o Work PJ 2026. Um encontro voltado ao fortalecimento do empreendedorismo e ao desenvolvimento de negócios, realizado no Grêmio Pratense. O evento reúne empresários de toda a região em um momento de aprendizado, networking e troca de experiências. A programação conta com palestra de Sandro Mangaldi, que compartilha reflexões e estratégias sobre o universo dos negócios, inspirando os participantes a inovar, buscar novos caminhos para o crescimento de suas empresas. Então, a Work PJ 2026 reforçou o compromisso do Sicredi, que apoia o desenvolvimento regional, aproximando

do empreendedores, incentivando conexões e promovendo conhecimento como ferramenta para impulsionar resultados. Então está acontecendo neste momento aí na cidade vizinha de Nova Prata durante esta sexta-feira.

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8: 11:02. Vamos falar de esporte. Eu vou trazer para vocês também a rodada de hoje do campeonato sorteado de futsal aqui de Nova Bassano. Os jogos que iniciam às 19h. Teremos então o Farapos contra o Baguais, Borussia Dortmund contra o Resenha, Sem Fôlego contra o Conhaque, Santa Cruz e Boca Juniors. Agora vamos falar do futebol nacional. Ontem, pela Copa do Brasil, tivemos a vitória do Vitória, 4-0 sobre o Atlético Paranaense. Vitória classificado. E Corinthians 2, Inter 1. Inter venceu o jogo de ida por 2-0 e classificou-se para a próxima fase da Copa do Brasil. Neste sábado, retorna ao Campeonato Brasileiro. Teremos às 16h Grêmio e São Paulo, 18h30 Remo e Atlético Mineiro, 20h30 Coritiba e Chapecoense e 21h Botafogo contra o Fluminense. No domingo, às 11h, Cruzeiro e Mirassol, 16h Palmeiras e Internacional, Bahia e Vasco, 18h30 Santos e Atlético Paranaense, Bragantino e Corinthians, 19:30, Flamengo contra o Vitória.

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1: Até 2006, os casos de violência doméstica contra a mulher eram tratados pela justiça brasileira como infrações de menor potencial ofensivo. Na prática, agressões dentro da casa muitas vezes eram julgadas pelos juizados especiais criminais, que priorizavam conciliações e penas alternativas. A entrada em vigor da Lei Maria da Penha acabou com práticas comuns até então, com a ideia de que o problema deveria ser resolvido dentro de casa. Especialistas consideraram a lei um divisor no combate à violência contra a mulher no Brasil. Antes da mudança na lei, muitos agressores acabavam punidos apenas com pagamento de cestas básicas, multas ou prestação de serviços à comunidade. A nova legislação permitiu a criação de mecanismos específicos para prevenir, punir e combater a violência doméstica e familiar contra a mulher, com a possibilidade de prisão em flagrante e decretação de prisão preventiva do agressor.
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6: A Mojang anunciou que Minecraft chegará oficialmente ao Nintendo Switch 2 no dia 27 de outubro. Segundo a Mojang, a versão para Switch 2, Minecraft, terá uma experiência gráfica aprimorada, melhor iluminação, sombras e outros refinamentos visuais. O game também será compatível com todos os conteúdos disponíveis no Minecraft Marketplace.
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0: 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O Tribunal Regional Eleitoral do Rio de Janeiro alterou 66 locais de votação por motivos de segurança para evitar a influência do crime organizado e das milícias nas eleições do dia 4 de outubro. A decisão foi tomada pelo presidente do Tribunal, desembargador Cláudio de Mello, após uma análise produzida pelo Grupo de Trabalho Unificado da Defesa da Integridade Eleitoral. O comitê é formado pelo Sistema de Justiça Eleitoral e pelos setores da inteligência das forças de segurança. A medida é para impedir que a votação seja realizada em locais dominados pelo crime organizado e classificados como de alto risco e atinge cerca de 188 mil eleitores da capital e de outras 19 das 92 cidades fluminenses. Entre elas estão municípios da Baixada Fluminense e da região metropolitana.
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11: Adam Sandler revelou que já começaram as gravações da comédia Gente Grande 3. Lembrando que o ator também é produtor do filme. A direção é de Kyle Nowacek, que já trabalhou com Sandler em O Maluco no Golfe 2. O roteiro foi escrito por Adam Sandler e Tim Hurley. O longa ainda não tem previsão de estreia.
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1: 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O estudo que investiga o uso de resíduos agrícolas na produção de hidrogênio verde é de autoria do estudante do curso de engenharia de energia da UFRB, Elias Neto. A pesquisa mapeou resíduos de produção de cana-de-açúcar, dendê e mandioca na Bahia. O objetivo é mostrar como materiais que seriam descartados podem ganhar uma nova utilidade. A pesquisa avalia diferentes rotas tecnológicas para transformar a biomassa em hidrogênio e identificar quais resíduos têm maior potencial e quais processos apresentam melhores resultados em eficiência energética e redução das emissões de carbono.
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5: A nossa fraterna saudação a você, irmão e irmã, que nos acompanha, que reza conosco através deste nosso programa da Paróquia Sagrado Coração de Jesus, onde nós conseguimos, através deste meio, deste canal, nos aproximarmos para partilhar a palavra de Deus, a sua vontade para a nossa vida e também partilharmos a vida, a programação das nossas comunidades, da nossa paróquia, sobretudo neste momento tão importante que nós estamos vivendo com as visitas da imagem do Senhor Bom Jesus, das nossas comunidades, nos preparando para a nossa grande festa, a nossa grande Romaria. Nós queremos iniciar ouvindo o Evangelho desse dia, dessa sexta-feira, que é de Mateus, capítulo 16, versículos 24 ao 28. Naquele tempo, Jesus disse aos discípulos: se alguém quer me seguir, renuncie a si mesmo, tome a sua cruz e me siga. Pois quem quiser salvar a sua vida vai perdê-la, e quem perder a sua vida por causa de mim vai encontrá-la. De fato, que adianta o homem ganhar o mundo inteiro, mas perder a sua vida? O que poderá alguém dar em troca de sua vida? Porque o Filho do Homem virá na glória do seu Pai com seus anjos e então retribuirá a cada um de acordo com a sua conduta. Em verdade, eu vos digo, alguns daqueles que estão aqui não morrerão antes de verem o Filho do Homem vindo com seu reino. Palavra da salvação. Glória a vós, Senhor. Todos os dias, Jesus continua a dizer a cada um de nós: renuncie a si mesmo, tome a sua cruz e siga-me. Questão é: sou capaz de renunciar a mim mesmo, tomar a cruz de Cristo e o seguir? Não nos faltam exemplos de pessoas que assumiram esse desafio ao longo da história da Igreja, desde os apóstolos e as primeiras comunidades até os santos contemporâneos. Particular testemunho foi dado pelos mártires. De fato, a palavra mártir vem do grego martíria, que significa exatamente testemunho, aquele que testemunhou a sua fé de modo radical, entregando-se até a morte. O exemplo desses santos nos inspira a sermos fiéis ao Evangelho e a nos dedicarmos

0: será muito menor a mesma causa do reino de Deus. Nós queremos partilhar e convidar a você para viver junto conosco a nossa programação ao longo desses dias, tanto das nossas missas normais, da nossa programação, como também nos momentos da visita do Senhor Bom Jesus, que são momentos que renovam, fortalecem a nossa fé. Hoje, sexta-feira, às 15 horas, missa no Santuário do Senhor Bom Jesus, às 19h30, missa da Comunidade Nossa Senhora de Fátima, também às 19h30, a visita com a imagem do Senhor Bom Jesus na Comunidade São Brás. No sábado, 14 horas, missa na Comunidade São Luís, 15 horas, missa na Comunidade Santo Isidoro, também às 15 horas, a missa com a visita da imagem do Senhor Bom Jesus na Comunidade São Pelegrino. Às 18 horas, missa na Igreja Matriz e às 19 horas, missa no bairro Pioneiro. No domingo, dia 9, Dia dos Pais, rezaremos também de uma forma especial pela missão de todos os pais, às 9 horas, a missa da Igreja Matriz e às 18h30, a missa com a visita do Senhor Bom Jesus na Comunidade Nossa Senhora da Saúde. E assim também, ao longo dos próximos dias, nós divulgaremos o restante da programação das visitas. Creio que vocês já receberam ou estão recebendo através das zeladoras também o material informativo com toda a programação das visitas, do trigo, da nossa Romaria, que nós façamos um esforço para juntos, todos, participarmos de todos os momentos, que este caminho, de fato, possa nos aproximar de Deus, que este caminho nos torne discípulos, seguidores de Jesus, ainda mais convictos, ainda melhores. E assim desejamos a você que nos acompanhou e que rezou conosco, que tenha um abençoado dia. Em nome do Pai, do Filho e do Espírito Santo. Amém.
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2: O Comitê de Política Monetária, o Copom, do Banco Central, reduziu a taxa Selic pela quarta vez consecutiva. A queda foi de 0,25 ponto percentual, levando os juros básicos da economia de 14,25% para 14% ao ano. A decisão foi unânime e já era amplamente esperada pelo mercado financeiro. O movimento faz parte de um ciclo de cortes iniciado em março, quando a Selic estava no patamar de 15% ao ano. Desde então, houve quatro reduções de 0,25 ponto cada, totalizando um ponto percentual de queda.
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6: Meio-dia e 3.

0: que isso, Rio de Janeiro?
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3: Olá a todos que nos acompanham aqui na Rádio Vox FM. Programa o seu dia comigo, meteorologista Kátia Braga. À tarde, 16 graus é a máxima. E à noite, te agasalha bem, 8 graus. O sábado, a temperatura cai na madrugada e pela manhã já fica um pouquinho mais, entre aspas, quente, 9 graus. À tarde, 17. Tem chuva nesse sábado. Chuva que deve ser especialmente à tarde, chuva fraca, garoa e tem vento. O domingo vai ser ensolarado, mas gelado, temperatura de 5 graus nos extremos do dia. Saudações meteorológicas.
2: Previsão do tempo.
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4: Meio-dia e 17.

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3: Caminhoneiros, descanso e alimentação são pontos importantes para você que precisa fazer viagens longas. Se atente a estar bem alimentado e descansado na hora de pegar no volante. Isso mantém a sua vida e a vida das demais pessoas em segurança.
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4: Indicadores agropecuários com Diego Brião. Soja.
5: Os contratos futuros de soja com vencimento em agosto registraram elevação nos Estados Unidos na quinta-feira. Na Bolsa de Chicago, a cotação era de US$ 11,57 por bushel. Valores no mercado físico no Brasil por saca de 60 quilos. Estado do Mato Grosso, cidade de Rondonópolis, R$ 135,00. E Rio Grande do Sul, Nonoai, R$ 123,00.
4: Boi Gordo.
5: Em São Paulo, na B3, os contratos com vencimento em agosto eram negociados ao final da quinta a R$ 348,30 por arroba. Houve elevação de 0,11% no dia. Boi à vista, no Mato Grosso, em Cuiabá, R$ 322,75 por arroba.
4: Café.
5: Os contratos futuros de café arábica com entrega prevista para setembro terminaram a quinta-feira em Nova York, nos Estados Unidos, em queda. A cotação era de R$ 2.174,20 por saca de 60 quilos. No Brasil, no mercado físico, valores do café arábica, tipo 6, por saca de 60 quilos. Minas Gerais, Varginha, R$ 1.780 e São Paulo, Franca, R$ 1.800.
4: Milho.
5: Valores no mercado físico, por saca de 60 quilos. Paraná, Marechal Cândido Rondon, R$ 57,00. Valor em estabilidade na comparação com a cotação anterior. E Goiás, Rio Verde, R$ 52,00, em elevação.
4: Trigo.
5: Valores no mercado físico, por saca de 60 quilos. Rio Grande do Sul, Nonoai, R$ 70,00, em estabilidade. E Paraná, Marechal Cândido Rondon, R$ 75,00, também em estabilidade.
4: Cana-de-açúcar.
5: Os contratos futuros de açúcar...

0: entrega prevista para outubro terminaram a quinta em Nova York em elevação. A cotação era de 15,57 cents de dólar por libra peso.
1: Feijão.
0: Preço médio do feijão no atacado no Paraná. Feijão carioca, tipo 1, R$ 262,82 por saca em queda. E feijão preto, tipo 1, R$ 190,70 por saca em elevação.
1: Arroz.
0: Valores no mercado físico, por saca de 50 quilos. Rio Grande do Sul, média estadual, R$ 70 em elevação. E Santa Catarina, Rio do Sul, R$ 60 em estabilidade.
1: Indicadores agropecuários, um conteúdo do Grupo Rádio Web. Informação que amplifica conexões.
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15: 10 para uma.
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8: Budista, técnico de Cabo Verde, que treinou a seleção do país na Copa do Mundo, agora vai comandar o clube marroquino Renaissance Berkane. Budista continuará treinando a seleção de Cabo Verde. Ele vai conciliar os dois trabalhos. O Berkane conquistou o campeonato nacional no ano passado e foi vice nesse ano.
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10: 1 a 1.
11: É, eu sei. Não, mas por aqui tá tudo bem também. É, já virei a página. Então fica bem, que eu tô muito bem aqui. Beijo e tchau.

0: falta de coragem.
1: E 1% é sanidade, papai.
0: 6 da matina.
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3: Por ser rica em compostos com ação anti-inflamatória e antioxidante, como antocianinas e taninos, a jabuticaba ajuda a proteger as células do sistema nervoso central contra os radicais livres, melhorando a produção de serotonina, um neurotransmissor responsável pela regulação do humor e bem-estar, auxiliando no tratamento da depressão.
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13: Homem-Aranha, um novo dia, está fazendo sucesso em quase todo o planeta. O filme já é a maior estreia doméstica e global da história da Sony Pictures. E no mercado internacional, o filme quebrou recordes de abertura em pelo menos 12 mercados, incluindo Brasil, Índia, França, Espanha e Colômbia. E o novo filme do super-herói também tem a segunda maior abertura global da história, atrás apenas de Vingadores Ultimato.
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16: 27 pras duas.
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2: As bolachas de arroz têm se tornado uma das opções mais procuradas entre pessoas que querem beliscar snacks mais leves. Porém, a ausência de calorias do snack não quer dizer que ele seja um alimento 100% saudável. Embora essas bolachas não contenham gorduras trans, conservantes nem corantes e tenham menos de 30 calorias por unidade, é preciso atentar para o fato de que seu ingrediente principal é um carboidrato. O macronutriente age no corpo de acordo com a forma como é preparado. Como as bolachas processadas são de arroz branco e, portanto, contêm pouca fibra e proteína, seu índice glicêmico é muito alto e sua conversão em açúcar no sangue é mais rápida. Isso é notado no seu índice glicêmico 82 IG, enquanto o do açúcar branco puro é 100. Consequentemente, esse pico repentino pode fazer você se sentir lento e com fome novamente. Nesse caso, o baixo valor calórico é acompanhado de baixo valor nutritivo. Isso não quer dizer que as bolachas precisam ser retiradas da sua dieta, mas podem ser substituídas por bolachas de arroz integral, porque a fibra impedirá que os níveis de açúcar no sangue subam rápido demais.
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5: Uma boa tarde para você ligado com a gente. Sextou! E você ligado na programação da Vox, tem muitas atrações para você. Ruizeto com vocês até as 13h30 e agora eu trago os fatos que marcaram o dia de hoje na história. No ano de 1879 é registrada a maior precipitação de neve no Brasil, quando a cidade gaúcha de Vacaria foi coberta sob 2 metros de gelo. 1944, Pablo Picasso termina o famoso quadro O Tomateiro. 1955, início dos trabalhos de construção do Metropolitano de Lisboa. Em 1991, Tim Berners-Lee coloca online o primeiro website, inaugurando o World Wide Web, o www. Em 1998, atentados terroristas contra as embaixadas estadunidenses em Quênia e Tanzânia. 2006, sanção da Lei Maria da Penha no Brasil. 2008, o início da guerra russo-georgiana sobre o território da Ossétia do Sul. E no ano de 2019, um atentado suicida perto de uma delegacia de polícia em Cabul, no Afeganistão, mata 14 pessoas e fere outras 145 pessoas. Esses alguns fatos que marcaram o dia de hoje na história.
6: 2:06.
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2: 2h22.

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4: 2:26, algumas informações nesta tarde. Lulinha diz estar disponível para depoimento no âmbito das investigações do INSS. Ministro Flávio Dino aciona a Polícia Federal após o Tribunal de Contas da União apontar 55,4 milhões em emendas suspeitas. Produção de veículos do Brasil cresce 3% em julho ante junho. Algumas manchetes para você aqui na nossa tarde.

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4: Vamos lá então com os números da loteria. Ontem tivemos a Time Mania, concurso 2425. Números sorteados 8, 22, 41, 52, 60, 62 e 67. O prêmio acumulou time do coração do Tocantinópolis, do Tocantins. Também tivemos a Quina, concurso 7.085. Números sorteados 8, 14, 49, 58 e 78. Houve um ganhador. Loto Fácil, concurso 3.755. Números sorteados 3, 4, 5, 7, 8, 9, 11, 12, 16, 18, 20, 22, 23, 24 e 25. Houve dois ganhadores. Mega Sena, concurso 3.041. Números sorteados 16, 21, 24, 31, 43 e 54. Prêmio acumulou. Agora a loteria para todos. Quinto prêmio, 2.457. 2457. Quarto prêmio, 4.447. 4447. Terceiro prêmio, 627. 0627. Segundo prêmio, 9.908. 9908. Primeiro prêmio, 8.599. 8599.
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3: 22 para as 3.

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7: Matthias Jessley é o novo técnico do clube inglês Newcastle United. Ele será o substituto de Eddie Howe. Jessley antes treinava o Al-Ahli da Arábia Saudita e por lá conquistou 2 títulos consecutivos da Liga dos Campeões da Ásia.
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9: 3 e 1.

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1: A Konami anunciou que a coletânea Metal Gear Solid Master Collection Volume 2 terá legendas em português brasileiro. Lembrando que a aguardada coletânea será lançada no próximo dia 27 para PlayStation 5, PC, Nintendo Switch 1 e 2 e Xbox Series S e X.
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3: 3:23.

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2: Está aberto o edital de processo seletivo número 12/2026 para a contratação temporária por prazo determinado de um professor de geografia. Mais informações no site da Prefeitura de Nova Bassano. A Secretaria Municipal da Saúde informa que está sendo realizada a campanha de multivacinação até dia 1º de setembro, sendo o dia 22 de agosto o dia D. O público-alvo, crianças do nascimento até menores de 15 anos. É necessário a caderneta de vacinação. Procure sua ESF de referência. E neste sábado, dia 8 de agosto, acontece no Salão Paroquial o jantar beneficente do Hospital Nossa Senhora de Lourdes, em comemoração aos 20 anos de sua reabertura. Adquira seu ingresso e a rifa com os festeiros. Você está convidado para uma noite especial de inspiração, aprendizado e motivação, com Otélio Drebs, fundador das lojas Labs e da 9.0 Soluções. O evento acontece no dia 18 de agosto no Salão Paroquial de Nova Bassano. O jantar será cortesia, porém, solicita-se doação espontânea de alimentos não perecíveis, que serão destinados a ações solidárias. E atenção, os lugares para o jantar serão limitados. Garanta a sua participação. Informações pelo 51 98055 9268 ou com a CDL. A Emater Ascar de Nova Bassano informa que está em andamento a campanha de mudas de batata. 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Faça o seu pedido e aproveite esta oportunidade. Informações e encomendas pelo 99912-5980. 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Também vai estar atendendo neste sábado.

0: 97080935. Foi perdido um chaveiro de metal com 3 chaves. Quem encontrou pode deixar aqui na rádio ou entrar em contato com o Jeff Táparo pelo 99929-6731. Você que está à procura de emprego, a Alia Vivo tem vaga para vendedor. Pré-requisitos, ensino médio completo, experiência em vendas, habilidades com tecnologia, interesse e habilidade em trabalhar em metas e disponibilidade de horário. Benefícios vale transporte, plano de saúde, convênio odontológico, seguro de vida, Wellung em paz, estar bem, mais salário e premiações por entrega de resultados. 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Uma família precisa da doação de uma geladeira. Quem puder doar pode entrar em contato com o Gilmar Fanton pelo 996147663. E a Cláudia está procurando emprego. Pode ser faxina, cuidar de crianças. Os interessados podem entrar em contato com a Cláudia. Vou passar aqui o telefone dela para contato. É o 996402673.
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1: O rapper A$AP Rocky, numa entrevista para Jason Lee, revelou que a companheira Rihanna está trabalhando num novo álbum. Ela está no estúdio agora. É, contei. Desculpa, amor. Lembrando que o último álbum da cantora Antsy foi lançado há uma década.
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4: 11 para as 4.
5: Cadê a mãozinha no céu assim, vem? 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
4: Infomusic voltou, informações do mundo da música, os cliques flagrando Shawn Mendes pelas ruas do Brasil já não são novidades, mas nas últimas semanas o cantor foi visto em um café em São Corrado, na Feira da Praia, consolando um fã. Nesse domingo o cenário foi inusitado, apareceu em um culto evangélico ministrado em São Caetano do Sul. Shawn Mendes apareceu na celebração religiosa ao lado da Bruna Marquezine e sua namorada, também da Sasha Meneghel e do João Lucas, e foi filmado por fiéis. Ele estava desembarcando em São Paulo dias antes, junto da namorada, para ir ao segundo show da turnê de despedida da Xuxa. Shawn Mendes passeando pelo Brasil e ele e a Bruna Marquezine foram ao culto evangélico com Sasha Meneghel e com o marido. Eu já volto com o último bloco do Infomusic. 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
7: 4 e 2.
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0: 4h20,
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0: Simone Mendes.
1: Esqueça tudo, pagode de qualidade.
0: Que coisa linda, hein?
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4: Para suavizar as olheiras em casa é preciso apostar em produtos gelados, porque o frio causa uma vasoconstrição, processo de contração dos vasos sanguíneos na região dos olhos e causa melhora do roxo local. Isso vale para aquelas olheiras de cansaço que causam a vasodilatação da região.
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4: Chegando a nossa receitinha de hoje, espaguete à carbonara clássico. Ingredientes: um pacote de 500 gramas de espaguete Paraty, 120 gramas de bacon em cubos, 6 gemas, 120 gramas de queijo parmesão ralado, uma pitada de sal, pimenta do reino moída a gosto. Repetindo os ingredientes, confere aí: um pacote de 500 gramas de espaguete Paraty, 120 gramas de bacon em cubos, 6 gemas, 120 gramas de queijo parmesão ralado, uma pitada de sal, pimenta do reino moída a gosto. Modo de preparo: em uma panela com bastante água salgada, coloque o espaguete Paraty para cozinhar. Em uma frigideira, doure o bacon. Ao final, desligue o fogo e deixe esfriar. Em uma tigela, misture as gemas, o queijo parmesão e a pimenta do reino, formando uma pasta. Em seguida, adicione o bacon e misture bem. Retire a massa da panela e coloque dentro da tigela com essa mistura. Não se preocupe, os ovos vão cozinhar com o calor da massa, fique tranquila. E se ficar muito seco, adicione um pouco de água do cozimento do macarrão. Finalize com a pimenta moída e sirva. Espaguete à carbonara clássico. Até a próxima e bom apetite.
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3: A diretoria do Cruzeiro anunciou a contratação por empréstimo de Wesley, cria do Corinthians, que estava no Saudita Al Nassr. Seu vínculo será válido até junho de 2027. Wesley, de 21 anos, fez a pré-temporada com Al Nassr em Portugal.
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0: 5 e 8.
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0: Sucesso, Jean Giovanni, Bruno Marrone.

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4: Oi pessoal, tudo bem? Eu sou a Suzy Lu, estou chegando por aqui com dicas e truques para facilitar o nosso dia a dia. É o Super Dicas, que tá começando agora aqui na programação. Vai fazer um bolo e está com medo dele não ficar macio? Eu trouxe dicas do site Panelux para você não errar no preparo do seu bolo. Primeiro, utilize todos os ingredientes à temperatura ambiente. Depois, bata as claras separadas dos demais ingredientes até que elas atinjam o ponto de chantilly. Bata todos os ingredientes em um recipiente separado e só acrescente as claras no final, mexendo gentilmente para misturar. Daqui a pouco eu volto com mais dicas.
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5: Amigo ouvinte, Deus sempre ouve as nossas orações. Ele sempre está pronto para nos atender, nos ajudar, nos dar o melhor. Mas nem sempre recebemos aquilo que pedimos, pois Deus sabe o que é melhor para nós. O que realmente precisamos ter ou ser. Talvez estejamos pedindo algo a Deus e ainda não recebemos, mas devemos pedir com fé e peçamos a Deus que seja feita a vontade dele, não a nossa, pois a vontade de Deus é boa, perfeita e agradável. Que hoje entendamos que Deus sempre tem o melhor para nós e que o melhor nem é sempre o que queremos. Obrigado pela sua companhia e que Deus abençoe você e sua família. Em nome do Pai, do Filho e do Espírito Santo. Amém.
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3: Estrear no dia 23 de setembro no serviço de streaming Prime Video da Amazon, longa-metragem A Hipótese do Amor, baseado na obra de Ellie Hazelwood, que acompanha Olive, uma brilhante doutoranda focada em seu futuro no meio acadêmico, que percebe que sua melhor amiga Anne se apaixonou pelo seu crush. Olive beija impulsivamente o intimidador professor Aidan Carson para provar que seguiu em frente.
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1: Oi, tô de volta, eu sou a Suzy Luz. Dicas e truques que facilitam o nosso dia a dia chegando na programação. Todo mundo ama comer um belo churrasco, né? Mas nas horas de limpar os utensílios, a história de limpar as coisas do churrasco é bem diferente. E é uma tarefa chata pra caramba, eu bem sei disso. Mas então, não deixe pra depois o que pode ser limpo hoje, viu? A gordura e os restos de carne vão ficar ainda mais grudados e consequentemente vai ser bem mais difícil e demorado limpar tudo. Se você tá muito cansado e realmente não tem condições de limpar logo, depois da festa, então, pelo menos você pode usar um papel toalha para remover o excesso de sujeira. Quer deixar a limpeza ainda mais fácil? Jogue todos os utensílios em uma bacia com água quente e deixe lá por alguns minutos. Com água morna, retire os itens, grelha, espeto e outros e comece a lavar com água e sabão comum. Ao final, jogue mais água quente para remover qualquer tipo de micro-organismo que tenha ficado nas peças. Use bicarbonato para sujeiras mais difíceis, tá? Daqui a pouco eu volto com o último bloco do Super Dicas. 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
2: A CBF anunciou que vai paralisar o futebol brasileiro durante a Copa do Mundo Feminina, que será realizada no Brasil no ano que vem. Serão paralisados jogos do futebol masculino e feminino. Lembrando que a Copa Feminina será realizada entre os dias 24 de junho a 25 de julho do ano que vem e reunirá 32 seleções.
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2: Olá, ouvintes da Rádio Vox FM. Programa seu dia comigo, meteorologista Kátia Braga. Esse sábado vai ser um dia de instabilidade. Ontem, quando eu fiz a previsão, não estava mostrando tanta chuva, mas hoje a chuva já se mostra um pouco mais. Chuva de fraca a moderada. E tem chance de raios em alguns momentos. O vento também moderado durante manhã e tarde. À noite tende a acalmar. A temperatura nesse sábado, 8 graus pela manhã e à tarde 17. Frio nos extremos do dia. O domingo vai ser de sol, mas não se descarta uma garoa. Não se surpreenda se à tarde, com solzão, aumente as nuvens e tenha uma breve garoa. 6 graus pela manhã, friozinho, e à tarde 15, à noite bem mais fria. Olha, a segunda-feira vai ser ensolarada, mas tem vento. Vento do quadrante sul, moderado. 5 graus pela manhã e 14 graus à tarde. Muitas cidades da serra terá geada nesse final de semana. Mas Nova Bassano e região, as temperaturas ficarão um pouco mais altas. Te desejo excelente dia. Saudações meteorológicas.
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7: Último bloco de dicas e truques que facilitam o nosso dia a dia aqui na programação. Vai dar uma festa e precisa contratar um cozinheiro profissional? Eu trouxe dicas de como escolher o melhor cozinheiro. A primeira dica é contratar o cozinheiro é definir qual é o tipo de habilidade que você espera. O profissional contratado precisa estar alinhado às suas expectativas. Assim, é preciso listar quais são os conhecimentos mais importantes para a função e depois avaliar o currículo dos candidatos. Um bom cozinheiro deve ter conhecimento dos utensílios utilizados, bem como da manutenção e do armazenamento de ingredientes e, claro, da combinação de sabores e modo de preparo dos alimentos. Conhecer o essencial é o que se espera de um profissional qualificado.

0: A qualquer momento eu volto com dicas e truques que facilitam o seu dia a dia. 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

0: 15 para as 8.
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6: A Electronic Arts agora pertence ao Fundo de Investimento Público da Arábia Saudita. A negociação chegou a 55 bilhões de dólares. Não se sabe ainda se haverão mudanças nos rumos da empresa de games, mas o atual CEO, Andrew Wilson, continuará no cargo. Segundo ele, esse negócio dará à EA capital a longo prazo, conhecimento no setor e apoio estratégico.
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1: Está no ar a Voz do Brasil. As notícias do governo federal que movimentaram o país no dia de hoje.
2: Olá, boa noite.
3: Boa noite para você que nos acompanha em todo o país.
2: Sexta-feira, 7 de agosto de 2026.
3: E vamos ao destaque do dia.
2: 20 anos da Lei Maria da Penha.
3: Marco Legal Brasileiro de Prevenção e Enfrentamento à Violência Doméstica e Familiar contra as Mulheres.
2: Ao longo de duas décadas, a legislação foi aperfeiçoada para ampliar os mecanismos de proteção. Márcia Fernandes.
4: Além dos mecanismos para responsabilizar os criminosos, a lei criou medidas protetivas para as mulheres, como o afastamento do agressor do lar e a proibição de aproximação da vítima.
3: Alerta de desmatamento na Amazônia e no Cerrado teve redução em agosto de 2025 a julho de 2026.
2: Os dados são do DETER, Sistema de Detecção de Desmatamento em Tempo Real. Gabriela Noronha.
5: Por meio de imagens de satélites, os dados do DETER produzem alertas diários para orientar ações de fiscalização e controle do desmatamento.
3: Campanha de multivacinação.
2: Está na hora de atualizar a caderneta de crianças e adolescentes menores de 15 anos. Luana Karen.
6: Entre as doenças prevenidas pela vacinação estão tuberculose, hepatites A e B, poliomielite, rotavírus, pneumonias e meningites.
3: Hoje, na apresentação da Voz do Brasil, Nazi Brum e Mariana Jungmann.
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7: Hoje, quando a lei batizada com o meu nome completa 20 anos, eu gostaria de fazer algo diferente. Gostaria de falar com você como que escreve uma carta ao Brasil.
3: Essa é Maria da Penha, farmacêutica cearense de 81 anos.
7: Há 43 anos, minha vida mudou para sempre. Eu sofri uma tentativa de feminicídio que me deixou paraplégica. Eu lutei 19 anos e 6 meses para que o meu agressor fosse responsabilizado. Uma espera que nenhuma mulher deveria enfrentar. Ao longo desse caminho, ouvi muitas vezes que eu deveria desistir, mas eu não podia desistir, porque aos poucos eu entendi que aquela história não era só minha. Ela representava a realidade de milhares de mulheres brasileiras e quando buscavam proteção, encontravam silêncio, descrédito e omissão.